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1: Há debates que parecem eternos. A regionalização é um deles. Surge, desaparece, regressa, volta a ser adiada e assim se arrasta há décadas, como uma mala pesada que ninguém quer carregar, mas que todos reconhecem que faz falta. Só que, desta vez, algo mudou. Quem está a puxar o tema não são os políticos, são os mais jovens. Um estudo recente da Universidade do Porto caiu como uma espécie de clarão. 60% dos jovens qualificados defendem a regionalização. Não por nostalgia, não por ideologia, não por romantismo territorial. Defendem-na porque estão cansados de esperar que o país se reorganize sozinho. Porque perceberam que o centralismo não é apenas uma questão administrativa, é uma forma de atraso. Há uma geração que cresceu a ver o país dividido entre o litoral e o interior, entre os centros urbanos e as periferias esquecidas, entre as regiões que avançam e as regiões que sobrevivem. E esta geração sabe que o mapa político não corresponde ao mapa real. Sabe que a vida não se governa a partir de um único ponto. Sabe que a proximidade não é um luxo, mas sim uma necessidade. E o que este estudo revela não é apenas uma opinião, é uma mudança de temperatura. Os jovens qualificados, aqueles que estudaram, viajaram, trabalharam fora, voltaram ou pensam em voltar, não querem um país onde tudo depende de Lisboa. Querem decisões mais próximas das pessoas, querem políticas e políticos que conheçam o terreno, querem autonomia, responsabilidade, velocidade. Querem ainda que o país deixe de ser uma linha vertical e passe a ser uma rede viva. E há algo profundamente simbólico nisto. A regionalização deixou de ser um tema de elites e passou a ser um tema de futuro. Quando os jovens defendem uma reforma estrutural, não o fazem por conveniência. Fazem-no porque sentem que o país está a perder tempo. E tempo, para eles, é o recurso mais escasso. O debate político, porém, continua preso a medos antigos. Receio de custos, receio de conflitos, receio de perder o controlo. Mas o maior risco não está na regionalização, está na imobilidade. Um país que não se reorganiza é um país que se resigna. E a resignação nunca construiu nada. E talvez seja isto que o estudo nos obriga a reconhecer. A regionalização não é uma questão técnica, é uma questão de visão. É a capacidade de olhar para o país como ele é. Diverso, desigual, mas também plural, e aceitar que a proximidade não fragmenta, mas fortalece, que a autonomia não divide, mas responsabiliza, e que a descentralização não é uma ameaça, mas sim um ponto de vista de maturidade.
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0: Madeira Notícia no posto emissor. Vamos aos temas em destaque nesta edição. O Gabinete do Ensino Superior está preparado para apoiar candidaturas à Universidade. 1.200 alunos já fizeram o agendamento. O Ministro da Educação promete todas as notas finais dos exames do secundário são fixadas até ao final da semana. Sismos na Venezuela. Últimos dados apontam para 121 imigrantes portugueses falecidos e 41 desaparecidos. O Gabinete do Ensino Superior da Secretaria de Educação já está a receber os estudantes que pretendem candidatar-se à universidade. Até 9 de agosto, o serviço dará o apoio necessário aos alunos que o solicitem. Ricardo Gonçalves disse ao posto emissor que são já mais de 1.000 os estudantes que marcaram uma reunião para tratar do processo de candidatura.
1: Já temos os estudantes, a maior parte, com ficha antes e a fazermos a candidatura e a postarmos esse processo. Precisamente temos mais ou menos 1.200 estudantes já com agendamento feito. Temos ainda cerca de 550 vagas disponíveis para os alunos ainda poderem fazer uma reserva para virem cá connosco fazer a candidatura. Isto é um processo digital em que os estudantes conseguem fazê-lo remotamente em casa, desde que tenham acesso à internet à plataforma do Ensino Superior Nacional. E, no entanto, como tem sido hábito nos últimos anos, sentem-se mais confortáveis em ter um apoio nessa mesma candidatura e, por isso, vêm aqui ao gabinete e o nosso papel aqui é ajudá-los a fazer as opções, apoiá-los naquilo que é o lançamento dos elementos e melhorar a informação e a qualidade da informação que eles têm para tomarem a melhor decisão para que o sucesso da entrada seja o maior possível.
0: O modelo que tem sido seguido nos últimos anos é mais cómodo para os estudantes, comparecem no dia e hora marcadas, evitando tempos de espera em filas. O agendamento, conforme explica Ricardo Gonçalves, pode ser feito via internet.
1: A plataforma digital do Governo Regional para o Ensino Superior tem lá disponível um botão para fazer o agendamento da candidatura ao ensino superior, de maneira a não ficarem em filas, em ficarem ao telefone a tentar fazer um agendamento. Conseguem fazê-lo remotamente, com bastante facilidade, e virem depois cá fazermos a candidatura, trazendo fichantes, cartão de cidadão, a senha de acesso e, naturalmente, um plano de candidaturas com os códigos das instituições e os códigos dos cursos, que isso ajuda a que o processo ser o mais expedito possível, ainda que possamos naturalmente fazer alguma confirmação de notas e testarmos o que é que aconteceu no ano passado e nos anos anteriores, de maneira a firmarmos, digamos assim, uma melhor tentativa de acesso.
0: Perante as incertezas deste ano, com provas digitais e toda a confusão que se gerou, os alunos chegam a este gabinete com várias dúvidas.
1: Neste momento, as questões prendem-se sobretudo com as correções e com eventuais pedidos de reapreciação de notas, e que isso pode ter algum impacto efetivamente ainda na nota que tem neste momento com as provas de ingresso. Grosso modo, são estas. Pontualmente há algum estudante que ainda tenha dúvidas, mas o trabalho de aconselhamento e de alguma orientação já foi feito nos últimos meses, quer junto às escolas, com as iniciativas de sessões informativas que nós promovemos a par das escolas, no propósito de conhecessem as regras do concurso deste ano, as vagas, os critérios, a forma de cálculo, de maneira que pudessem estar o mais bem informados.
0: Ricardo Gonçalves, o coordenador do Gabinete de Ensino Superior da Secretaria de Educação. Pedro Macedo é estudante e recorreu ao apoio deste serviço. Tudo o que se tem passado ultimamente foi desgastante, conforme desabafou a reportagem do PEF.
2: Tem sido uma situação um bocado complicada pelo facto de estarmos tanto tempo à espera destes resultados para decidir o nosso futuro e a nossa vida. Mas sim, tem sido algum tempo de ansiedade e curiosidade também para saber o que é que nós vamos fazer a partir daqui, mas resta-nos apenas esperar e rezar que o melhor aconteça.
0: Pedro Macedo não pediu a revisão do exame, concorre com a nota atribuída para fechar um capítulo e poder descansar tranquilamente nas próximas semanas.
2: No meu caso, a minha nota não foi mais valorizada ou menos valorizada. Foi uma nota justa, eu revi o meu exame, recebi a minha prova, não tive grandes complicações com isso. Por outro lado, tive colegas que tiveram bastante prejudicados, tal como tem acontecido. E, epá, não foi o melhor sistema de correção, mas pronto, foi o que tivemos este ano. Na correção não havia muito mais que eu podia pedir ou não, e depois o facto de também não querer ter mais adiar esta ansiedade e voltar a fazer tudo de novo, portanto, quanto mais rápido me ver despachado disto, melhor.
0: Estudantes já se encontram a tratar da candidatura ao ensino superior. O prazo vai até 9 de agosto. Entretanto, o Ministro da Educação disse que todos os alunos deverão ter as notas dos exames nacionais até ao final da semana. Recorde-se que este ano, pela primeira vez, os estudantes do 11º e 12º anos realizaram os exames nacionais em papel. As cerca de 290 mil provas foram digitalizadas para correção. Só que o processo teve problemas, desde logo no acesso à plataforma, com erros na digitalização das folhas, respostas incompletas ou trocadas, obrigando a alterar o prazo de divulgação dos resultados. Ainda no ensino, participação novamente elevada, nesta terça-feira, no segundo dia de greve das técnicas de apoio à infância. O balanço foi feito ao posto emissor por Nelson Pereira, do Sindicato dos Trabalhadores em Funções Públicas e Sociais.
3: A adesão à greve continua exatamente nos mesmos parâmetros do dia de ontem, de uma participação massiva dos trabalhadores, andamos a rondar os mesmos números do dia de ontem, nos 85%, com muitas escolas fechadas, outras com, abertas, mas com restritas a uma sala, ou a duas no máximo, sempre acima dos 60% a 70% das escolas que estão abertas. Fora as escolas que, na verdade, estão completamente fechadas, estão a 100% das tais em greve.
0: O dirigente sindical diz que já recebeu por parte da Secretaria da Educação a proposta negocial para este setor. Na leitura de Nelson de Pereira, a proposta deixa muito a desejar.
3: Há uma série de pontos que os trabalhadores querem ver resolvidas e que, nesta proposta que a senhora secretária nos apresentou, nem de perto, nem de longe, chega lá, que só tem essa valorização salarial na tabela remuneratória. E, pelo contrário, e depois tem uma alteração no contínuo funcional que reforça a ideia que os tais têm que fazer limpezas nas salas, que já têm muitas tarefas com as crianças e ainda tinham, depois ainda podem estar com as tarefas com as crianças e ainda tinham que fazer as limpezas. Se essas reivindicações não forem escutadas pela sua secretária, em nome dos trabalhadores, iremos depois falar com eles, e tomaremos medidas de acordo com o que os trabalhadores decidirem.
0: Sindicato dos Trabalhadores em Funções Públicas e Sociais deu parecer à proposta da Secretaria da Educação para as ajudantes de creches e jardins de infância. O sindicato critica, no entanto, e desde já, a proposta apresentada pelo Governo. Quase um mês depois dos sismos, o número de mortos entre a comunidade portuguesa e luso-venezuelana subiu para 121. Entre as vítimas encontram-se 23 crianças e adolescentes. O Ministério Português dos Negócios Estrangeiros referiu ainda que continuam desaparecidos 49 cidadãos lusos. Já as autoridades venezuelanas confirmaram até ao momento mais de 5.200 mortes, com milhares de pessoas ainda por localizar. E a Ordem dos Engenheiros prepara um plano de apoio para auxiliar a Venezuela a reconstruir as zonas mais afetadas. Humberto Varum, presidente do Colégio de Engenharia Civil, explica como está a ser desenhado esse plano.
4: É nossa ambição darmos o apoio necessário que esteja ao nosso alcance por parte da Ordem dos Engenheiros aos colegas do Colégio de Engenharia da Venezuela e das autoridades locais. É algo que teremos que preparar nas fases seguintes. E por isso podemos antever que aqui poderão haver até, enfim, necessidades e oportunidades para que as empresas de projeto, as empresas que trabalham nomeadamente na avaliação e na reabilitação e para as empresas de construção possam dar aqui uma contribuição importante para a reconstrução do território.
0: A Ordem dos Engenheiros pretende ainda organizar ações formativas. Alguns técnicos poderão, inclusivamente, deslocar-se à Venezuela.
4: Estamos discutindo a possibilidade de eventualmente mobilizarmos alguns colegas engenheiros também das empresas que tenham disponibilidade de se deslocar à Venezuela para desenvolver ações de formação nas áreas de caracterização e da reabilitação das infraestruturas e particularmente nesse caso dos edifícios. Enfim, isso é algo que vamos ter que discutir no seio da ordem, vamos ter que procurar tão pronto quanto possível, enfim, identificar que tipo de apoio poderemos dar, algo que tem que ser depois obviamente também sempre acordado com os nossos decisores, mas enfim, mas essa é a nossa ambição.
0: Ordem dos Engenheiros disponível para colaborar com autoridades venezuelanas. O objetivo é reconstruir as zonas mais fortemente afetadas pelos sismos de há cerca de um mês, que provocaram milhares de mortes e dezenas de milhares de desaparecidos e também de feridos, bem como de desalojados.

Com uma temperatura máxima de 26 graus, esta quarta-feira deve ficar marcada por céu muito nublado, vento fraco a moderado de norte a nordeste. O IPMA prevê uma subida da temperatura máxima nos pontos mais elevados da região.

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1: Todos os dias, na hora certa, estamos em um quarto de hora a nos separar das 8 da manhã, hora ideal para lhe apresentar a primeira edição do Madeira Notícia, edição de Paulo Figueira. Bom dia.
2: Bom dia. Investimentos de microempresas até 300 mil euros vão ter apoios até 60%, anunciou o secretário de Economia. A Polícia Judiciária teve um professor de 33 anos por suspeita de abuso sexual de crianças. O Gabinete do Ensino Superior está preparado para apoiar nas candidaturas à universidade. 1.200 alunos já fizeram o agendamento.
1: Ainda vamos falar do tempo, que para já marca, segundo o IPMA, 26 graus Celsius para esta quarta-feira. É outro dos assuntos antes do fecho desta primeira edição do Madeira Notícia.
2: As microempresas vão ter uma comparticipação até 60% em investimentos entre 25 mil e 300 mil euros. A Secretaria de Economia anuncia que este plano ficará operacional em setembro. José Manuel Rodrigues quer privilegiar este setor, incapaz de aceder a programas comunitários e sistemas de incentivos para PMEs. No caso do Porto Santo, as ajudas são reforçadas em 10%. O objetivo é atenuar a subida de preços de matérias-primas para a indústria transformadora, como a panificação. A Madeira tem cerca de 36 mil microempresas que empregam mais de 100 mil trabalhadores. Corresponde, segundo a Secretaria, a 96%. Do tecido empresarial regional. João Rodrigues quer mais concorrência nos setores da distribuição alimentar e telecomunicações. Numa reunião ontem com o presidente da Autoridade da Concorrência, alertou para obstáculos que se colocam aos consumidores madeirenses.
3: Um tem a ver com as compras online e com o facto de haver algumas empresas que continuam a fazer o consumidor pagar o transporte para a Madeira ou a não querer vender ao consumidor madeirense para não ter que pagar com esse mesmo custo de transporte, o que contraria uma lei aprovada na Assembleia Legislativa da Madeira e que é sufragada por todos os órgãos de soberania nacionais. E uma segunda questão que tem a ver com as chamadas de valor acrescentado para as televisões nacionais e para os canais que as usam, em que se aplicam as taxas de IVA nacionais, em vez das taxas de IVA regionais, designadamente a taxa geral, e as receitas ficam no Estado quando deveriam reverter para os cofres da região.
2: A Autoridade da Concorrência e o Governo Regional vão estreitar a cooperação. Cunha Rodrigues preside esta entidade e encontra-se precisamente na Madeira para diversos contactos. A Autoridade da Concorrência dá especial atenção nas políticas empresariais que mexam com o bolso dos consumidores.
4: E as nossas prioridades relacionam-se com todas as áreas que tocam mais diretamente no bolso dos consumidores finais, no bolso das famílias, e aí estamos a falar do retalho alimentar, estamos a falar do vestuário, estamos a falar de áreas em que todas as pessoas no seu dia-a-dia sentem e onde eventualmente podem haver questões que se cruzam com a atuação alterada da concorrência e que exigem a nossa intervenção. E repare, nós entendemos, a autoridade, que quanto mais concorrência, melhor. Vamos ter, enquanto consumidores, mais opções, melhores preços, mais inovação, melhores produtos.
2: A Autoridade da Concorrência tem também um papel fiscalizador. Cunha Rodrigues manifesta atenção especial aos casos de empresas que combinam preços, penalizando os consumidores.
4: Estamos sempre vigilantes relativamente à eventual coordenação de comportamentos entre operadores económicos que exijam a nossa investigação e atuação. E repare que no passado nós já tivemos uma intervenção muito forte, sancionatória no setor de retalho alimentar, com coimas que ascenderam a quase cerca de 600 milhões de euros e que abrangia todo o território nacional.
2: O presidente da Autoridade de Concorrência está na Madeira para explicar a ação desta entidade. O Comissário Europeu para as Pescas e Oceanos testemunhou

0: práticas mais adequadas para assim estarem preparados para viagens mais longas. Um professor do ensino básico com 33 anos foi detido na Madeira pela Polícia Judiciária. Está fortemente indiciado por abuso sexual de crianças numa escola da região. Em comunicado à Polícia Judiciária, refere que a detenção teve origem numa denúncia efetuada ao piquete em fevereiro. O Departamento de Investigação Criminal da Madeira desencadeou a investigação e agora procedeu à detenção do suspeito através da emissão de um mandado de detenção fora de flagrante delito. O detido será submetido a interrogatório judicial para aplicação de medidas de coação. O Gabinete de Ensino Superior da Secretaria de Educação já está a receber os estudantes que pretendem candidatar-se à universidade. Até 9 de agosto, o serviço dará apoio necessário aos alunos que o solicitem. Ricardo Gonçalves disse ao Posto Emissor que já são mais de 1.000 os estudantes que marcaram uma reunião para tratar do processo de candidatura.
1: Já temos os estudantes, a maior parte, com ficha ENES, e a fazermos a candidatura e a procedermos a esse processo. Precisamente temos mais ou menos 1.200 estudantes já com agendamento feito. Temos ainda cerca de 550 vagas disponíveis para os alunos ainda poderem fazer uma reserva para virem cá connosco fazer a candidatura. Isto é um processo digital em que os estudantes conseguem fazê-lo remotamente em casa, desde que tenham acesso à internet, à plataforma do Ensino Superior Nacional. E, no entanto, como tem sido hábito nos últimos anos, sentem-se mais confortáveis em ter um apoio nessa mesma candidatura, e por isso vêm aqui ao gabinete, e o nosso papel aqui é ajudá-los a fazer as opções, apoiá-los naquilo que é o lançamento dos elementos e melhorar a informação e a qualidade da informação que eles têm para tomarem a melhor decisão para que o sucesso da entrada seja o maior possível.
0: Nos últimos anos, o modelo que vem sendo implementado pelo Gabinete de Ensino Superior manifesta maior comodidade para os estudantes. Comparecem no dia e hora marcadas, evitando o tempo de espera em filas. O agendamento, conforme explica Ricardo Gonçalves, pode ser feito através da internet.
1: A plataforma digital do Governo Regional para o Ensino Superior tem lá disponível um botão para fazer o agendamento da candidatura ao ensino superior, de maneira a não ficarem em filas, em ficarem ao telefone a tentar fazer um agendamento. Conseguem fazê-lo remotamente, com bastante facilidade, e virem depois cá fazermos a candidatura, trazendo ficha ENES, cartão de cidadão, a senha de acesso e, naturalmente, um plano de candidaturas com os códigos das instituições e os códigos dos cursos, que isso ajuda a que o processo seja o mais expedito possível, ainda que possamos, naturalmente, fazer alguma confirmação de notas e testarmos o que é que aconteceu no ano passado e nos anos anteriores, de maneira a firmarmos, digamos assim, uma melhor tentativa de acesso.
0: O Gabinete de Ensino Superior da Secretaria de Educação vai prestar todo o apoio aos estudantes que pretendem candidatar-se ao ensino superior. Eu recordo que as candidaturas podem ser feitas até 9 de agosto, mas os últimos tempos têm sido de enorme desgaste para os estudantes perante os problemas na correção dos exames. Pedro Macedo disse à reportagem do Posto Emissor que pretendeu resolver de uma vez por todas a situação de forma a poder descansar o mais depressa possível.
2: Tem sido uma situação um bocado complicada pelo facto de estarmos tanto tempo à espera destes resultados para decidir o nosso futuro e a nossa vida. Mas sim, tem sido algum tempo de ansiedade e curiosidade também para saber o que é que nós vamos fazer a partir daqui. Mas resta-nos apenas esperar e rezar que o melhor aconteça. No meu caso, a minha nota não foi mais valorizada ou menos valorizada. Foi uma nota justa, eu revi o meu exame, recebi a minha prova, não tive grandes complicações com isso. Por outro lado, tive colegas que tiveram bastante prejudicados, tal como tem acontecido. E, epá, não foi o melhor sistema de correção, mas pronto, foi o que tivemos este ano. Na correção, não havia muito mais que eu podia pedir ou não, e depois o facto de também não querer ter mais, adiar esta ansiedade e voltar a fazer tudo de novo. Portanto, quanto mais rápido me ver despachado disto, melhor.
0: Pedro Macedo, um dos estudantes ouvidos pelo Posto Emissor, numa fase crucial, que é a apresentação da candidatura ao ensino superior. O prazo termina 9 de agosto e muitos estudantes ainda enfrentam situações de stress

0: perante todas as complicações que surgiram do novo modelo de correção e de digitalização das provas, uma decisão do Ministério da Tutela. De resto, o ministro disse que todos os alunos do ensino secundário deverão ter as notas dos exames nacionais até ao final da semana. Quase um mês depois dos sismos, o número de mortes entre a comunidade portuguesa e luso-venezuelana subiu para 121. Entre as vítimas mortais encontram-se 23 crianças e adolescentes, cerca de meia centena permanece desaparecida. As autoridades venezuelanas confirmaram até o momento mais de 5.300 mortos. Há milhares de desaparecidos. A Ordem dos Engenheiros está a preparar um plano de apoio para auxiliar a Venezuela a reconstruir as zonas mais afetadas. Humberto Varum, presidente do Colégio de Engenharia Civil, explica como está a ser desenhado este plano de intervenção.
1: É nossa ambição darmos o apoio necessário que esteja ao nosso alcance por parte da Ordem dos Engenheiros aos colegas do Colégio de Engenharia da Venezuela e das autoridades locais. É algo que teremos que preparar nas fases seguintes. E por isso podemos antever que aqui poderão haver até, enfim, necessidades e oportunidades para que as empresas de projeto, as empresas que trabalham nomeadamente na avaliação e na reabilitação, e para as empresas de construção, possam dar aqui uma contribuição importante para a reconstrução do território.
0: A Ordem dos Engenheiros pretende organizar ações de formação e alguns técnicos poderão inclusivamente deslocar-se à Venezuela.
1: Estamos discutindo a possibilidade de eventualmente mobilizarmos alguns colegas engenheiros também das empresas que tenham disponibilidade de se deslocar à Venezuela para desenvolver ações de formação nas áreas de caracterização e da reabilitação das infraestruturas e, particularmente, nesse caso, dos edifícios. Enfim, isso é algo que vamos ter que discutir no seio da Ordem, vamos ter que procurar tão pronto quanto possível, enfim, identificar que tipo de apoio poderemos dar, algo que tem que ser depois, obviamente, também sempre acordado com os nossos decisores, mas essa é a nossa ambição.
0: Faz sexta-feira um mês, a Venezuela foi sacudida violentamente. Dois fortes sismos provocaram um cenário de devastação em vários pontos do país, nomeadamente em Caracas e na região de La Guaira.

Com uma temperatura máxima de 26 graus, esta quarta-feira ficará marcada por períodos de céu muito nublado, vento fraco ou moderado de norte-nordeste e a temperatura vai subir nas zonas montanhosas.

Ponto final na primeira edição do Madeira Notícia, aqui no PEF. O Figueira regressa logo após as 8:15 para olharmos para um olhar certo nas capas dos jornais nesta quarta-feira.

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1: Há debates que parecem eternos. A regionalização é um deles. Surge, desaparece, regressa, volta a ser adiada e assim se arrasta há décadas, como uma mala pesada que ninguém quer carregar, mas que todos reconhecem que faz falta. Só que, desta vez, algo mudou. Quem está a puxar o tema não são os políticos, são os mais jovens. Um estudo recente da Universidade do Porto caiu com uma espécie de clarão. 60% dos jovens qualificados defendem a regionalização. Não por nostalgia, não por ideologia, não por romantismo territorial. Defendem-na porque estão cansados de esperar que o país se reorganize sozinho. Porque perceberam que o centralismo não é apenas uma questão administrativa, é uma forma de atraso. Há uma geração que cresceu a ver o país dividido entre o litoral e o interior, entre os centros urbanos e as periferias esquecidas, entre as regiões que avançam e as regiões que sobrevivem. E esta geração sabe que o mapa político não corresponde ao mapa real. Sabe que a vida não se governa a partir de um único ponto. Sabe que a proximidade não é um luxo, mas sim uma necessidade. E o que este estudo revela não é apenas uma opinião, é uma mudança de temperatura. Os jovens qualificados, aqueles que estudaram, viajaram, trabalharam fora, voltaram ou pensam em voltar, não querem um país onde tudo depende de Lisboa. Querem decisões mais próximas das pessoas, querem políticas e políticos que conheçam o terreno, querem autonomia, responsabilidade, velocidade. Querem ainda que o país deixe de ser uma linha vertical e passe a ser uma rede viva. E há algo profundamente simbólico nisto. A regionalização deixou de ser um tema de elites e passou a ser um tema de futuro. Quando os jovens defendem uma reforma estrutural, não o fazem por conveniência. Fazem-no porque sentem que o país está a perder tempo. E tempo, para eles, é o recurso mais escasso. O debate político, porém, continua preso a medos antigos. Receio de custos, receio de conflitos, receio de perder o controlo. Mas o maior risco não está na regionalização, está na imobilidade. Um país que não se reorganiza é um país que se resigna. E a resignação nunca construiu nada. E talvez seja isto que o estudo nos obriga a reconhecer. A regionalização não é uma questão técnica, é uma questão de visão. É a capacidade de olhar para o país como ele é. Diverso, desigual, mas também plural, e aceitar que a proximidade não fragmenta, mas fortalece, que a autonomia não divide, mas responsabiliza, e que a descentralização não é uma ameaça, mas sim um ponto de vista de maturidade.
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0: Mais ninguém, e a banda do Mar e os Dona Carioca trouxeram Canto a Felicidade no arranque da nossa emissão de hoje do Bom Dia, Bom Dia, que está de volta à sua companhia. E a paragem-nos imenso tê-lo aí desse lado nesta agradável manhã de verão. Bom dia, Joana.
1: Olá, muito bom dia. Assim disseste, uma manhã muito agradável de verão. E reparei, fiquei atenta a muitas pessoas já com a respectiva mochila de verão em direção à praia. Portanto, quero dizer que vão aproveitar mais um belo dia de praia. Até às 11 há, naturalmente, tempo suficiente para se expor ao sol, depois voltar lá para a tarde, por volta das 17 horas, isto para quem vai na parte da tarde. Portanto, está aí um dia magnífico de verão a aproveitar, seja em casa, seja no trabalho, seja no campo, onde quer que esteja, na praia. Também podemos aproveitar o verão no nosso local de emprego, ou seja, estarmos muito mais bem dispostos, falarmos mais com os colegas sempre que a situação o permitir, de uma forma mais descontraída. Chegamos ao trabalho com roupas claras, leves, em sandálias de verão. Isto mais para as senhoras, porque os senhores continuam a se apresentar no trabalho com sapato fechado com cegos no verão.
0: Sim, sim. Normalmente, sim.
1: Olha, eu quando olho para os teus ténis e fico a pensar, bom, ainda bem que eu já coloquei de parte os ténis para que possamos então andar com os pés mais arejados. As senhoras têm esta vantagem. Entretanto, vamos preencher o nosso bom dia da melhor forma até ao meio-dia. Vamos chamá-lo à emissão pelo nosso telefone fixo, também pelo WhatsApp, para preenchermos este bom dia também com o seu telefonema.
0: Exatamente, por isso mesmo, 291-2089-54 e assim como a nossa linha do WhatsApp, 936-363-970. Estão ambas no ativo e sempre disponíveis, claro,

0: Chiar e a sua nova canção Se Fores ao Alentejo, na nossa emissão de hoje do Bom Dia, Bom Dia, também com a Sara Correia, grande voz que não tem muito tempo, esteve entre nós justamente na cidade de Câmara de Lobos, e antes disso, Chuva de Amores, que nos trouxeram os santomenses Galema à nossa emissão de hoje.
1: É verdade, Sara Correia, que naturalmente cantou e encantou para os seus

0: belíssimos fãs. Ora, o mundo da música está...
1: Aliás, e a propósito de Câmara de Lobos, qualquer dia vamos ter mais animação por lá.
0: Pois.
1: Aliás, não tem muitos dias, no último fim de semana, tivemos aí a Festa da Juventude. Câmara de Lobos realmente está em alta.
0: Nem mais. E a Câmara de Lobos também prepara-se para a Festa do Peixe Espada Preto.
1: Exatamente.
0: Ora, entretanto, dizia que o mundo da música está mais pobre.
1: Pois é.
0: Ficamos tristes, muito tristes, com a partida de Luís Represas. E, aliás, precisamente onde estava a tomar um cafezinho, curiosamente estavam a falar no Luís Represas e nas músicas, na famosa Feiticeira e outras canções. Se não soubesse, ficava ali a saber no café.
1: Pois é, uma perda realmente que vai se fazer notar no panorama musical nacional. A voz de Luís Represas, que há muito já nos habituou a bonitas canções, fizeste aí referência a algumas delas, e ainda na liderança dos Trovante, quem não se lembra do bem conhecido 125 Azul, que agora recordamos nesta manhã de verão.

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0: Nova canção de Miquel Carrara e Thierry, juntos em Tina, abrindo a segunda meia hora da nossa emissão do Bom Dia de hoje, desta quarta-feira. Manhã bem agradável de verão para continuar a usufruir de um ótimo dia. Lá está na boa sintonia do PEF Canais 1 e 2 em simultâneo, igualmente com a nossa emissão online. Chegamos mais longe em pef.pt. Se é verdade que alguns conteúdos na nossa programação vão para o seu momento de férias, como de resto é habitual nesta altura do ano, existem outros que vão figurar na nossa programação e é o caso porque hoje temos o gosto de novamente aqui a receber em estúdio a doutora Andrea Collard, diretora Regional da Competitividade, Inovação e Sustentabilidade, que nos vai dar uma boa novidade, Joana.
1: É verdade, neste caso é bem-vinda ao nosso programa Bom Dia aqui no PEF. Estamos também muito bem acompanhados com Gilberto Teles, que vai também entrar aqui.
0: Dar a conhecer um pouco mais este novo podcast que estreia muito em breve.
1: Exatamente, vamos saber o porquê do podcast e o Gilberto Teles vai tomar conta aqui da emissão.
2: Estás muito, muito, muito entusiasmado. Estamos todos muito entusiasmados e também muito curiosos para saber o que será este podcast. Por isso, a presença da doutora Andrea cá é também importante porque esta parceria para nós é fundamental. Uhum. Para também dar a conhecer não somente aos nossos ouvintes e todo o tecido empresarial que nos ouve, porque este é um programa de todos e para todos, e daí o desafio lançado pela Direção Regional quando trouxe cá a Andrea pela primeira vez ao programa Energia de Mudança, foi feito esse desafio aceito e desafio lançado. Portanto, nasceu, Andrea, o Ser Mais. Bem-vinda.
3: Sim, muito obrigada. Primeiro que tudo, bom dia a todos. É um prazer estar aqui e uma honra estar aqui convosco outra vez para vos dar boas notícias. Eu acho que sempre que venho aqui é para dar boas notícias, não é? Pronto. E então, sim, portanto, a boa notícia é que vos vou acompanhar aqui semanalmente. Portanto, vou fazer parte
2: da equipa não é?
3: Semanalmente. Portanto, a partir de setembro, uhum, não é? Para um programa que é um bocadinho diferente de tudo o que nós temos feito, uhum, até agora, que é o Ser Mais. Portanto, como é que nós conseguimos...
0: Só o próprio nome já deixa...
3: Sim, já é assim, não é? Portanto, é Ser Mais, é a economia do futuro. Como é que nós nos podemos preparar e sermos mais, que é para conseguirmos estar...

0: portanto, a acompanhar esta evolução muito rápida que está a haver agora na economia, no mundo.
1: O que é que a Madeira pode ganhar? Eu digo Madeira no seu todo, a vida empresarial e o indivíduo com este novo podcast que nós vamos aqui lançar. Levantar um pouquinho do véu das expectativas para os nossos ouvintes.
0: Sim, portanto, este programa é mais sobre visão e ambição. Como o próprio nome diz, ser mais é como é que nós conseguimos, portanto, como é que nós conseguimos não darmos o nosso melhor, mas sermos o nosso melhor. E isso aplica-se, obviamente, às nossas empresas, às micro e pequenas empresas também. Vamos ter um foco especial para as empresas, obviamente, porque é parte do nosso trabalho na Direção Regional de Competitividade, Inovação e Sustentabilidade, mas também esta coisa de competitividade, portanto, como é que nós podemos ser mais competitivos a nível internacional também. Portanto, e é crescermos juntos, evoluirmos juntos.
1: E este ser mais... O que é que significa, em termos gerais, para a economia regional? É conteúdo da Direção Regional também dar um input, ou seja, nós já fazemos um trabalho aqui, mais de secretaria, mais de apoio, mas é preciso fazer mais, daí a palavra mais estar aqui associada.
0: Sim, sim, é mais proximidade. Portanto, os empresários, normalmente, são pessoas... ocupadas, como vocês sabem, têm que fazer tudo e mais alguma coisa. Ser empresária é um peso pesado, como digo. E quanto mais apoios têm, mas, portanto, de irem até eles, em vez de terem que vir até ao governo, não é? E com processos mais burocráticos, nós vamos, portanto, abrir aqui
2: burocracia,
0: a linha...
2: Burocracia é, de facto, das coisas que mais se queixam.
0: Que mais, exato. E, então, vamos abrir aqui a linha e vamos apoiar diretamente e vamos estar... com eles, portanto, semanalmente, todas as quarta-feiras, e podem-nos fazer todas as perguntas que quiserem.
3: De uma forma mais próxima.
0: Muito mais próxima, muito mais próxima e mais direta, obviamente.
1: Os três primeiros episódios atacam três frentes decisivas. A inteligência artificial nas empresas, os dados também como referência e a qualidade de vida para além do trabalho. São temas fundamentais, principalmente se olharmos para o último, que não é assim tão bem falado. Na sua generalidade, o que é que estes temas revelam sobre o atual momento que a Madeira neste momento está a viver?
0: O primeiro é logo a inteligência artificial, obviamente, porque está a ser utilizado por muitas pessoas, portanto, vamos falar ChatGPT e tudo, quase todos estamos a utilizar isto neste momento, não é? É uma temática que, quer não, está a ser introduzida nas empresas também, para facilitar o trabalho também do dia-a-dia. Mas agora... Como é que nós podemos utilizá-la da melhor forma? Quais são os riscos? Quais são os benefícios? Quais são as tecnologias emergentes que vêm aí também que temos que estar preparados para ter esse conhecimento para podermos dar o próximo passo? Portanto, esse é o primeiro. O segundo é sobre os dados de referência, a importância dos dados. Num mundo cada vez mais digital, nós vamos ter que dar uma importância ainda maior aos dados que nós temos das nossas empresas. Salvaguardar e também como utilizá-los e como tratá-los de uma forma que seja também benéfico para a empresa. Portanto, tendo em atenção, obviamente, a cibersegurança e proteção de dados. Portanto, vamos falar destes temas que normalmente são conferências que existem e vamos... E as pessoas vão, ouvem e depois a parte prática de como implementar estes, portanto, estes componentes todos e estas áreas numa empresa no dia-a-dia é um bocadinho mais difícil, especialmente para as micro e pequenas empresas. Então vamos falar sobre estes temas e ajudar e apoiar diretamente com os nossos ouvintes.
3: Como é que estes assuntos vão ser trabalhados no podcast? Podemos saber?
0: Sim, claro. Portanto, primeiro vamos ter, falar um bocadinho mais sobre o tema, não é? O que é que significa em termos práticos estes temas que às vezes são assim um bocadinho confusos, não é? E são muitos ao mesmo tempo. E então vamos esclarecer primeiro e falar um bocadinho sobre o que é, como utilizá-los, quais são os riscos e os benefícios. Depois, os casos práticos de falarmos diretamente com as empresas e termos também convidados que podem completar e complementar tudo o que vamos falar. Para além de alguns projetos que nós temos também em carteira, que vamos começar a expandir a partir de, e a lançar a partir de setembro, e então vamos ter aqui novidades.

0: Para todos, e todas as quartas-feiras vamos trazer um bocadinho de algo novo, algo inovador para todos.
1: Ser muitos, mais, não é? Ser mais.
0: Vamos
1: em
0: ser
1: setembro.
0: Mais juntos.
2: É. Dentro desse podcast vamos ter uma particularidade de acrescentar também algo novo, inovador, que é o Minuto Digital. O que é que se pode esperar destes breves 60 segundos?
0: Sim, portanto, vai ser um Minuto Digital, que é, portanto, a maior parte, sempre que as empresas vêm falar comigo e as pessoas vêm falar comigo, perguntam-me sempre coisas, e não, e esta coisa digital? Algumas muito preocupados que vão perder o trabalho por causa destas tecnologias emergentes, outros porque não querem saber mais sobre esta área, outros porque não sabem utilizá-lo. Então nós vamos fazer tipo, portanto, vamos responder às vossas perguntas em um minuto.
3: Desmistificar algumas coisas.
0: Desmistificar, explicar e também dar um ar assim, dar uma perspectiva mais prática do que é que isto realmente
3: significa. Exatamente. E isso leva-nos à próxima pergunta. Este podcast será mais técnico, mais humano ou mais estratégico?
0: Mais humano. Eu sempre faço alguma coisa, é sempre mais humano. É como
3: para a mensagem passar também.
0: Exatamente. É humanizar esta tecnologia, estas mudanças todas que estão a haver no mundo agora, tanto em termos, portanto, económicos, financeiros. Estamos a entrar numa era digital. Portanto, se estamos a entrar numa era digital, temos que nos preparar para o futuro. E o ser mais é mesmo preparar-nos para a economia do futuro.
3: Pois bem, estamos de facto imensamente curiosos por ouvir o primeiro episódio que acontecerá no mês de setembro.
2: Sim, vai ser lançado a partir de setembro, embora nós vamos antecipar esse lançamento com as gravações para breve.
0: Sim.
2: Aliás, quem nos acompanhar, seja o PEF, seja também a Direção Regional, vai conseguir notar já pequenas histórias que vão acontecer das gravações que vamos começar já a fazer. Em breve será também produzido aqui em parceria com a Direção Regional, sendo que a Andrea será uma das moderadoras em também colaboração com o Roberto, que também fará parte desta equipa.
3: Dr. Roberto Macedo Alves.
2: Exatamente. Sim. O Roberto Alves estará também nesta equipa. É mais um elemento que vai integrar aqui a equipa do PEF, não é? E Paulo e Joana, será também um bom produto em parceria, mais um, que o PEF terá o cunho de estar a fazer também um pouco de serviço público aqui para a comunidade, para quem nos ouve não só na vertente rádio, mas também na vertente podcast, sem esquecer que é um produto, o podcast é um produto cada vez mais consumido, que não mata o trabalho da rádio, pelo contrário, explora mais valias, e que seja as instituições, seja também privadas ou públicas, podem e devem também contar connosco para este futuro.
3: O objetivo é mesmo esse?
0: Sim, sim. E é uma forma da rádio também ser mais.
3: Exatamente. É? Ser Mais é o podcast que vamos então estrear em setembro, às quartas-feiras, como já aqui o fizemos referência, uma visão atual e abrangente da economia. Vamos evidentemente descomplicar, tal como tivemos aqui a oportunidade de falar com a doutora Andrea Collard, nestas coisas relativas à economia, que às vezes complicamos um bocadinho, mas bem explicadinho até chegamos lá, não é?
0: Sim, sim.
3: Tem que ser.
0: Tenho a certeza
3: maneira.
0: Que sim.
3: Muito bem. Vamos agradecer uma vez mais a presença da doutora Andrea Collard, que daqui a dias, então, vai colocar mãos à obra neste podcast Ser Mais, cujas gravações vão começar em breve. E o convite está evidentemente feito para todos os nossos ouvintes o acompanharem aqui na nossa emissão brevemente.
1: É isso mesmo, obrigada a ambos, à doutora Andrea Collard e também ao Gilberto Teles, pela ajuda, pelo esclarecimento e também, de certa forma, já suscitaram alguma curiosidade por parte dos nossos ouvintes que, naturalmente, no mês de setembro, vão poder ouvir e desfrutar de tudo isto e claro, só queremos e já ficamos curiosos com este Ser Mais. Obrigada.
2: Obrigado.
3: Obrigado. Bom dia.
0: Bom dia.

0: This Love, em versão remix, praticamente no final desta primeira hora da nossa emissão do Bom Dia de hoje, também com a Garota, canção que trouxeram à antena Maningo e Marisa Liz. Estamos a cerca de um minuto e meio do sinal horário das 11 desta quarta-feira. Estamos, pois, no meio de mais uma semana. Vamos, por isso, aproveitar aí de forma bem disposta, pois, claro, nesta manhã com a sua rádio favorita, depois de termos aqui aberto também espaço na nossa emissão para a boa conversa, mais uma novidade que partilhamos com os nossos ouvintes.
1: Exatamente. Vamos deste lado desejando-lhe uma boa quarta-feira. É verdade que seja um dia que agradável, um dia positivo, mas muitas vezes temos que fazer por isso, é verdade. Não olharmos para o problema como se fosse um grande problema e que não houvesse solução. Muitas vezes está tudo dentro da nossa cabecinha e há que superarmos as coisas menos boas, porque felizmente a vida também dá-nos momentos, dá-nos coisas muito, muito boas. E estou aqui a falar, está tudo dentro da nossa cabecinha, porque hoje este dia tem a ver com a nossa cabecinha, não é assim, Paulo Madruga?
0: Dizem.
1: Então, cuidas bem do teu cérebro.
0: Temos que fazer por isso.
1: Temos que fazer por isso.
0: É o Dia Mundial do Cérebro, também dia da aproximação de Pi, dia de Santa Maria Madalena e dia internacional do trabalho doméstico não remunerado.
1: Santa Madalena, até já.
0: Vamos à hora certa, até já, até já.

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0: A voar por cima das águas, Fábia Rebordão, mais uma grande voz da nossa emissão de hoje do Bom Dia desta quarta-feira. Estamos novamente de volta à sua companhia. Queremos, claro, que esta continue a ser uma ótima manhã para si que está na boa sintonia dos canais 1 e 2 do Posto de Emissões do Funchal. Um dia em que, segundo a meteorologia, vamos ter céu pouco nublado, apresentando períodos de maiores nebulosidades entre o meio da manhã e o final da tarde. Quanto ao vento, vai soprar com fraca intensidade. A temperatura na cidade do Funchal tenderá a subir até aos 26 graus Celsius. A temperatura da água do mar vai rondar uns bem agradáveis 24 graus Celsius, portanto uma temperatura convidativa, seguramente a banhos nesta quarta-feira.
1: É verdade, uma ida à praia muito bom para neste verão. O dia está propício, mesmo com algumas nuvens, o calor faz-se sentir e os cuidados também têm que ser de igual modo, como se o sol estivesse a brilhar e a se mostrar. O telefone está ocupado e vamos, efetivamente, a partir de agora, falar com os nossos ouvintes.
0: É verdade.
1: E também o WhatsApp está disponível, o 936-363-970.
0: Olá, bom dia.
2: Bom dia, Sr. Paulo. Bom dia, Ana Joana.
1: Bom dia, Ana Paula.
0: Tudo bem?
1: Olá, Ana Paula.
0: Estamos a ouvir bem, Ana?
2: Bom dia.
1: Ana Paula está. Ana Paula está dentro da cozinha. Pode-se passar ao quintal?
2: Estou na cozinha, estou na estrada.
1: Está na estrada porque eu estava mesmo a ouvir. Não estávamos a ouvir muito
2: não.
1: Bem. Uhum. Ana Paula, e então, já passou aqui pela cidade e arredores?
2: Já sei, minha Espana, já sei pelos arredores, já estou em casa, já fui a casa e já vim regar umas flores de uma amiga minha e agora já vou para casa.
0: Pois é, com tanto calor as plantas precisam também de serem regadas.
2: É verdade, olha, minha Espana, eu vou despachar que depois a caminhonete vem. Olha, um beijinho para a Dona Maria do Monte, a Virgília, para a Dona Elia Jardim, para a Gora São Salvo, para a Marcélia, para a Dona Zel Maria Luizinha. E para o Sr. Anelinha, e para o Sr. Clássico, e para o Sr. Fernando, para a família do Rabaniguer e para ele também, e para vocês. Um grande abraço, fã do meu coração.
0: Muito obrigado, Ana. Para si também, um dia feliz.
2: É que eu não gosto depois de falar na caminhonete, eu não gosto.
1: Claro.
0: Muito bem, muito
1: beijinho.
0: Obrigado.
1: Tudo muito
0: bom.
1: Obrigada, beijinhos. Boa viagem.
0: Muito obrigado.
2: Agora, uma ida.
0: E nós continuamos a nossa viagem nesta manhã de quarta-feira. Se está nos dando boleia, ora, obrigado pela boleia. Vai, com certeza, continuar na boa sintonia do Posto Emissor de Funchal, até porque temos mais música para partilharmos consigo, que vai aí também ao volante do seu automóvel, condução segura, lado a lado, com a sua rádio favorita. E agora o som dos Bandidos do Canto.

0: A minha gente, Mimi Cat, mais uma belíssima voz da nossa companhia, onde também recordávamos a van de Camila Cabello e Amigos Coloridos com a jovem banda Bandidos do Canto. 11 horas com 19 minutos, não há como não colocarmos todos os dias a funcionar. Exatamente, falamos do nosso cérebro. Aliás, nesta quarta-feira assinala-se o Dia Mundial do Cérebro. E é verdade que ainda persistem no presente alguns mitos e verdades relativamente ao nosso cérebro. Com certeza já ouviste falar, Joana, que os humanos só usam 10% do cérebro. Achas que é verdadeiro ou falso?
1: Olha, não sei, dá que pensar, não sei, não consigo responder.
0: É falso. Julgamos que só utilizamos 10%, mas não. A ideia de que utilizamos uma ínfima parte do nosso cérebro é efetivamente um dos tais mitos muito difundidos, mas uma simples ressonância magnética pode acabar com essa teoria. Está provado que o ser humano utiliza mais de 10% do cérebro em atividades como falar ou até dormir. Muitos dos nossos sistemas neurais estão continuamente ativos, o que só por si demonstra que usamos muito mais do que uma pequena parcela do nosso cérebro. Não vamos subestimar o nosso cérebro, atenção. Existem também outra ideia de que há pessoas que usam o hemisfério direito e outras mais o hemisfério esquerdo do cérebro.
1: Não tem a ver com os esquerdinos.
0: Será que isso é mesmo verdade? Falso. É falso. Não há razão para acreditar que as diferenças de personalidade ou até mesmo de talento sejam explicadas pelo domínio de uma metade do cérebro sobre a outra. Atualmente, os neurocientistas sabem que os dois lados do cérebro colaboram para realizar uma ampla variedade de tarefas e que os dois hemisférios comunicam entre si através do corpo caloso, que é o principal meio de união entre os dois hemisférios. São complementares e, de facto, trabalham juntos. E ainda bem, porque juntos, costuma-se dizer, somos mais fortes. Há também a persistência de um outro mito. A infância e a adolescência são as melhores fases para aprender novas informações. Verdadeiro ou falso? Falso. Segundo o senso comum, os cérebros das crianças e dos adolescentes são como esponjas que absorvem a maior parte da informação, mas a realidade é que o ser humano está apto para adquirir novos conhecimentos ao longo de toda a vida. O cérebro humano continua efetivamente a desenvolver-se em qualquer idade. Para isso, necessita, evidentemente, de ser estimulado com novas aprendizagens. Factos curiosos relativos ao nosso cérebro. Vamos para a nossa massa cinzenta a trabalhar.
1: É isso mesmo. E agora, de uma forma mais simples, depois da tua explicação mais científica, dizemos-lhe que é preciso cuidarmos todos os dias do nosso cérebro. Cuidar do cérebro passa por manter, digamos, uma alimentação equilibrada, muito importante, praticar exercício físico, dormir bem, estimular a mente e controlar-se de fatores de risco, como a hipertensão e a diabetes.
0: Estimular a mente é muito, muito importante, seja em que altura for da vida.
1: E, exatamente, por isso é muito importante cuidarmos da saúde, no fundo, da saúde cerebral, manter-se a mente ativa, alimentar-se bem, nunca hesitar em fazer exercício físico, dormir o suficiente também é fundamental e o nosso cérebro agradece.
0: 11 horas 23 minutos, voltamos à música nesta manhã de verão. Continuamos a desejar-lhe uma ótima quarta-feira. Bom trabalho e, se for caso disso, umas boas férias.

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1: Nos clássicos do PEF de hoje, a francesa Mireille Mathieu abrindo a maior final da nossa emissão com um grande clássico, Ne me quitte pas, uma fantástica interpretação de Mireille Mathieu, que está neste dia de parabéns, celebra mais uma primavera, esta grande voz francesa com uma grande carreira nacional e internacional com mais de 60 anos. Ela que foi também condecorada, sublinhou-se com o galardão Légion d'Honneur. Ficamos com 20 minutos agora no Esperando do Meio-Dia. Passe bem este final de manhã, lado a lado com o posto emissor de Funchal, neste dia em que se assinala o Dia Internacional do Trabalho Doméstico Não Remunerado. Vamos também falar disso mesmo nesta quarta-feira, dia em que, convém lembrar, o desporto motorizado vai voltar à sua companhia. Não esqueça que temos motores em antena por volta das 12h15. Especial destaque, evidentemente, para o Rally da Madeira, que vai ter total cobertura do posto emissor de Funchal.
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1: Não esqueça, vamos ter muito para aqui contar-lhe na próxima edição de Motores em Antena, ou seja, às 12 horas e 45 minutos com o Zé Manuel Ferreira. O relógio marca 11 horas e 41 minutos. Vamos voltar ao telefone. Cumprimentamos mais ouvinte. Olá, bom dia. Olá, muito bom dia. E agora, temos o gosto de falar com...
3: Bom dia, Sr.
1: Olá,
3: Paulo.
1: Bom dia, Luís. Está-nos a ouvir bem? Ótimo, e então, e como é que...
3: Está tudo bem aqui, está tudo bem.
1: O Luís, hoje não optou por uma ida à praia?
3: Vim à praia hoje.
1: Ah, que bom.
3: Era um dia de guarda casa, fui à praia, está uma fogueira mais estranha no mundo que o Mandarim.
1: Muito bem, e aproveitou bem cedinho para dar um mergulho, com certeza, revigorante nas nossas águas. E qual foi a praia que escolheu, Luís?
3: Escolheu.
1: Muito bem. Então, já de manhãzinha, muita gente por lá?
3: Já,
1: Muita gente. Ainda bem. Mais um dia, de facto, bem agradável para os usufruir de um belo dia de praia. E o Luís fez bem em optar pelo período de menor calor. Porque...
3: Hoje é o dia do cérebro, não é?
1: Exatamente. Já aqui falamos o Dia Mundial do Cérebro e há que ginasticá-lo, estimulá-lo com tanta coisa bonita. Aliás... com certeza que o Luís e outras pessoas gostam, nomeadamente na altura de verão, fazer palavras cruzadas, aqueles exercícios que fazem, ao final de contas, estimular o nosso cérebro. E é isso que é muito, mas mesmo muito importante, tal como já aqui fizemos referência, seja em que fase da vida estivermos.
3: Sonhar faz bem ao cérebro.
1: Pois claro.
3: E as células a trabalhar.
1: Pois, é isso mesmo. Já.
4: Bem dito, Luís.
1: É
4: bom dia.
1: E mais do que 10%, como há pouco falávamos, esse mito que só usamos 10%, nada disso. Usamos muito mais. Muito bem, Luís. E agora, cumprimentos para cá.
3: Um beijinho para a Linda Chagas, para a minha irmã Câmara Gonçalves, para a minha irmã Lúcia, para o Ciro de Braga, a Ana Diniz, de Inglaterra, e andei à cena do rancho.
1: Muito bem, Luís. Muito obrigado pela chamada. Um grande abraço. Um ótimo dia para si. Muito obrigado. Ora, como há instantes dizíamos, de facto, nesta quarta-feira assinala-se igualmente o Dia Internacional do Trabalho ou do Trabalhador Doméstico Não Remunerado. E sabemos que há muitas donas de casa que estão, por esta altura, a dizer sim, realmente faço muitas tarefas ao longo do dia, para as quais não sou, evidentemente, remunerada. É a cozinha, é a roupa, enfim, a própria limpeza do lar. claro que também aqui deixamos um grande abraço para todas essas pessoas que são, ao final de contas, as fadas do lar.
4: Exatamente, claro. E nós que trabalhamos fora e chegamos a casa, fazemos esse papel. Portanto, temos um papel duplo. Para quem está em casa, sabe perfeitamente também. Para quem não trabalha fora e está em casa, sabe perfeitamente que tem sempre muito trabalho, com a diferença de que quando chega ao fim do mês não é remunerado. E é por isso que este dia serve, no fundo, para refletirmos o Dia Internacional do Trabalho Doméstico Remunerado. É celebrado no dia de hoje para
1: lembrar isso mesmo.
4: Exatamente.
1: Daí ser importante essa repartição.
4: Concordas?
1: De tarefas, que também é fundamental, essa coexistência no casal, saber repartir essas tarefas, mas já sabemos que a grande parte das mesmas, aliás, isso demonstram as estatísticas, que esse esforço recai sobre as mulheres. Esse trabalho, de facto, não pago, ocupa cerca de 3 horas e 48 minutos por dia, pelo Dia das Mulheres, e a nível global, de facto, movimenta trilhões de dólares e de euros que, efetivamente, não são pagos nessas tarefas, que muitas vezes conduzem a uma sobrecarga que não é, de facto, bem-vinda.
4: Exatamente. Chamar a atenção para, no fundo, a distribuição desigual dessas tarefas que normalmente recaem sobre as mulheres em todo o mundo, podemos assim dizer.
1: É verdade. E, aliás, não tem muito tempo que recebemos uma mensagem a esse propósito de uma das nossas ouvintes via WhatsApp, que nos falava disso mesmo, dessa dificuldade que muitas mulheres sentem, ora para colocar os filhos na escola, ora para preparar as suas roupas, as suas coisas, enfim.
4: Olha, e trabalhos que muitas vezes são invisíveis.
1: Pois é, e não deixam de ser cansativos e, lá está, não remunerados. Daí a importância deste dia para destacar o trabalho de todas essas mulheres guerreiras que diariamente constroem um dia melhor, também contribuem para isso mesmo.
4: Olha, e há certos dias em que fazemos imensos trabalhos e não vemos feito, não sei. Há aquele dia em que trabalhei muito, mas o que eu fiz não se vê. Mas fui feito.
1: Pois.
4: As horas foram naturalmente dedicadas a esses trabalhos, muitas horas dedicadas a esses trabalhos. Enfim, acho bem. É um dia que é um dia para refletirmos, um dia que pede reflexão, e nós mulheres estamos juntas, fazemos muitas vezes, digamos, reclamamos, mas estamos sempre lá.
1: Olhamos agora para o nosso WhatsApp e através do mesmo recebemos um cumprimento habitual da nossa amiga Maria Ascensão. Muito obrigado, desde a Venezuela, bom dia, Madeira, tchim-tchim com a sua chaveninha de café. Beijinhos a todos no posto de emissores do Funchal. Muito obrigado por isso. Agradecemos, claro, aqueles que sempre via WhatsApp e interagem connosco. Não esqueçam, está sempre disponível o 936-363-970. Vamos continuar a desejar um ótimo dia para todos estes nossos amigos que, além fronteiras, estão sempre na boa companhia do posto de emissor do Funchal, e só temos, evidentemente, a agradecer isso.
4: Claro que sim, e deste lado desejamos a todas as mulheres que estão na nossa companhia, em casa, nos afazeres, há sempre muito trabalho, bom trabalho, mas fica o conselho, não façam tudo hoje porque amanhã também é dia.
1: Olha, costuma-se dizer que o trabalho não azeda.

0: Sétima Legião, por quem não esqueci, quando já 8 minutos nos param do sinal horário do meio-dia. Voltamos novamente ao nosso telefone. Olá, viva, bom
1: Olá,
0: dia.
1: Olá, bom dia.
0: Quem será
1: bom
0: que
1: dia,
0: está
1: bom dia, bom
2: dia. Fim de semana.
0: Alô.
2: Então, por favor.
0: Bom dia.
2: Vou com a Joana, porque o Paulo não foi.
0: Então, Alexandra.
2: Agora sei, porque estou apaixonada pela Joaninha do rádio. O namoro já começou.
0: Então, está Alexandra, lindo, está tudo bem? Já está de toalha estendida na praia?
2: Não, meu amor, não acredito. Estou aqui na varanda, tomando um chantinho.
0: Também é bom apanhar um bocadinho de sol.
2: Uhum. Não está sol, querido.
0: Ah, na sua zona não está.
2: Não está, mas
1: pois,
2: está bom.
1: Pois, eu olho aqui uma janelinha aqui no nosso estúdio e vejo que o céu está nublado.
0: Uhum.
1: Mas está quente.
2: Mas está bom, mas
0: pois
2: está
0: é.
2: Sim, está.
0: Mas,
2: contudo,
0: é preciso cuidado com a exposição solar.

0: isto,
1: é
0: não
1: verdade.
0: É?
1: É verdade. Muito trabalho.
0: Não tenho ordenado.
2: Ninguém dá o valor.
1: É isso, é isso.
2: Lembro-me de ter um senhor que já faleceu. A mulher sempre foi de... Nunca fui trabalhar. E eu trabalhava. E então ele chegava à casa cansado e não ajudava nada. E eu dizia assim, não acredito, não ajudas a Teresa. E ele era assim, ela está em casa, disse, pois é, olha o pior trabalho.
1: Pois é. E, mas imagino que aqui, com o passar dos anos, os homens já tomaram um bocadinho mais consciência de que não podem apenas sentar-se à mesa.
0: Exato, já vamos, o resto. Já vamos pedindo ajuda.
2: Capaz.
1: Pois claro.
2: O meu marido, mas não fosse ele. A gente trabalhava, o primeiro que chegasse a casa já adiantava.
1: É isso, essa repartição de tarefas é essencial.
2: Quem está em casa, não espera que o marido chegue do trabalho para fazer a vida.
0: Claro.
2: Que não aceito, eu não aceito isso.
1: É.
2: E tenho quatro filhos e os meus homens, é verdade, pode perguntar em qualquer uma esposa deles, sabe lavar, engomar e sabe arrumar uma casa.
1: É o equilíbrio que se deseja.
2: E eu fazia, eu dizia assim, este fim de semana vá, isto vai para a casa de banho, isto vai arrumar o quarto e isto, isto vai fazer.
0: Ou seja, distribui a tarefas.
1: É verdade.
2: Para, sim,
1: toda a gente, ninguém fica de fora.
2: Senhoras. E o meu marido, de 15 em 15 dias, apenas subir, eu limpo o móvel da sala, mas eu gosto de subir. E eu digo assim, a semana passada eu limpei, esta semana eu vou subir a escada, vou fazer...
1: Nem mais, nem
0: pois
1: mais.
0: Pois é isso.
1: O nosso tempo, tem Alexandra, ser. Está praticamente chegando
2: mas não
1: ao
2: é
1: final.
2: Avaliado, não é avaliado uma mulher em
1: não
2: casa.
1: Não é, não é, isso é verdade.
2: Passa.
1: E ainda bem que existem estes dias para nos lembrar dessa importância.
2: É verdade.
1: E dessa atenção que é preciso.
2: Mas está o senhor, na sua vez, tem mais lado. É verdade.
1: Pois.
2: E isto é muito bom falar desse. Muito. Quando o senhor falou desse...
0: Muitas senhoras estão a dizer, é verdade, é verdade.
2: É, sim, sim. E
1: não
2: tinha
1: é
2: acabado de receber uma mensagem, fui fazer um exame qualquer ali, eu vou dizer. E eu era assim, a falar sozinha, graças a Deus. Elas querem aumentar mais problemas, não é? Mais batalhas. Ninguém chama para resolver a batalha que a pessoa tem. É sempre para ver se tem outra batalha e outra batalha. Que pode acontecer e é na boa.
1: É os desafios diários que
2: mas
1: temos
2: de
1: superar. Mas
2: é na boa, senhor Paulo, é na boa. Eu vou-lhe dizer, tenho esta idade, e a minha mãe dizia sempre, nossa, faz este exame. Eu não vou dizer o que é, que as mulheres fazem a partir dos 40.
1: Okay.
2: Já me mandaram e eu não faço, mas eu respeito quem faz, mas eu não tenho, eu
1: Alexandra,
2: estou aqui graças a Deus.
1: 4 minutos para o meio-dia. Beijinhos, beijinhos, um ótimo dia.
0: Beijinhos,
1: muito
0: Alexandra.
1: Obrigado. Muito obrigado.
0: Beijinhos, até amanhã.
1: Está na hora de nos despedirmos, gratos novamente pela boa companhia que nos proporcionou ao longo desta manhã de quarta-feira. Um dia triste para a música, dia em que soubemos da triste notícia da morte de Luís Represas, que vamos recordá-lo até ao final da nossa emissão do Bom Dia, Bom Dia.
0: Bom dia e até amanhã.
1: Até amanhã, depois das 10.
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1: Maria Madalena vai ao túmulo ainda de madrugada. Leva no coração a tristeza de quem perdeu tudo. Chora diante do sepulcro vazio, sem perceber que a esperança já tinha ressuscitado. Então Jesus aproxima-se e faz-lhe uma pergunta simples: Mulher, por que choras? E basta pronunciar o seu nome, Maria, para que tudo mude. Ela reconhece a voz do Mestre e a tristeza transforma-se em alegria. Também nós, por vezes, choramos diante das perdas, das desilusões e das incertezas da vida. Pensamos que Deus está ausente, mas Cristo ressuscitado continua a chamar-nos pelo nosso nome. Conhece a nossa história, as nossas lágrimas e nunca nos abandona. Maria Madalena torna-se a primeira anunciadora da ressurreição. Quem encontra verdadeiramente Jesus não guarda essa alegria para si. Torna-se mensageiro da esperança. Deixemos que Cristo pronuncie também o nosso nome e renovemos a certeza de que o amor é sempre mais forte do que a morte.
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0: Nenhum aluno vai ter negativa. O Júri Nacional de Exames identificou mais erros na classificação de provas da primeira fase, mas garante que os alunos não vão ser prejudicados. Em causa estão exames de Física e Química A, Geografia, História A e Português, Língua Não Materna. A maioria das classificações revistas subiu ou manteve-se. Ainda assim, nos casos em que a correção resulte numa nota inferior a 9,5 valores, nesses casos a classificação será fixada nos 95 pontos, garantindo nota positiva. As novas pautas estão a ser enviadas hoje às escolas. É o que resulta de um comunicado do Júri Nacional de Exames na última hora. Um esclarecimento que surge numa altura em que ainda há quem não tenha acesso a nenhuma classificação é o caso de uma aluna de Lisboa que, por estar a realizar um estágio profissional, pediu autorização para fazer 3 exames na Madeira. A autorização foi concedida, mas na hora de receber as notas, a pauta ficou em branco, como conta a Renascença Carmen Silva, a mãe desta aluna.
1: Fomos na Secretaria da Escola. A escola informou que, como só recebe os alunos para fazer a prova, os resultados seriam para a escola onde fez a inscrição, que era Antônio Damásio. Chegando na Antônio Damásio, o nome dela estava a zeros e não tinha ninguém para fazer a informação. Quando foi na segunda-feira, voltei lá à escola e eles não sabem informar o porquê o nome dela está a zero. Mandamos um e-mail pedindo a recuperação das provas e eles responderam que lamentava que não tinha nada para apresentar.
0: Este é um caso contado à jornalista Cristina Nascimento, um trabalho para ler em detalhe no site da Renascença, que de resto já pediu esclarecimentos ao Ministério da Educação e também ao Educa, mas até agora sem resposta. Novos medicamentos para o Alzheimer não vão ser comparticipados. O Infarmed deu parecer negativo à eventual ajuda para a aquisição de fármacos já aprovados na Europa. O anúncio foi feito pela Ministra da Saúde esta manhã no Parlamento, na sessão de abertura de uma conferência precisamente sobre a doença de Alzheimer. De acordo com Ana Paula Martins, o parecer é negativo por não apresentar valor terapêutico acrescentado. A Ministra revelou ainda que a mesma decisão foi já tomada por outros países. Esta manhã, recordo, na Renascença, a Presidente da Associação Alzheimer Portugal alertava para a necessidade de comparticipação pelo Estado de medicamentos inovadores, declarações de Rosário Zinc, Hugo Monteiro, que encontra desenvolvidas no site da Renascença. O funeral de Luís Represas realiza-se na sexta-feira. O velório público está marcado para amanhã, a partir das 16h, na Basílica da Estrela, em Lisboa. Entretanto, sucedem-se as reações à morte do cantor e fundador do Estrovante, desta vez no universo desportivo. O presidente do Belenenses, clube de que Represas era adepto, manifesta profundo pesar pela morte do cantor. Patrick Moraes de Carvalho recorda um adepto dedicado que sempre colaborou de forma voluntária com o clube.
2: No centenário do clube, em 2019, esteve presente no Centro Cultural de Belém, graciosamente a colaborar e a cantar, num dia em que ele até tinha um espetáculo e colocou o Belenenses em primeiro lugar. Recordo-me, por exemplo, quando fizemos a inauguração do Mirador dos Rapazes da Praia, ali na inauguração do topo sul do Estádio do Restelo, mais recentemente, ele fez exatamente a mesma coisa.
0: O testemunho do presidente do Belenenses, Patrick Moraes de Carvalho, ouvido por João Filipe Cruz. Luís Represas morreu hoje, aos 69 anos, vítima de doença prolongada. O funeral realiza-se amanhã, às 15h. As cerimónias são reservadas à família.
3: Muito obrigada, André. Até amanhã.
0: Até amanhã.

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0: 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Muito boa tarde, emissão especial Rally da Madeira. Na edição de hoje vamos falar das presenças nacionais no Rally da Madeira, com destaque para Ruben Rodrigues e Pedro Almeida, dois pilotos que marcaram presença no Rally Interior, o Rally da Calheta, uma forma de começar já, Américo Campos, boa tarde, a preparar boa a edição tarde. Deste ano da Prova Rainha.
1: Sim, sim, claro, nitidamente foi esse o objetivo. Alguns pilotos continentais, também como o Zé Pedro Fontes, o Ruben e o Pedro Almeida estiveram cá. Por consequência, são os líderes do campeonato português de rallies no momento. Ruben de Rodrigues, que lidera o campeonato, mercê de três vitórias em Terras da Laboreira, o Rally de Portugal, Vodafone e Castelo Branco, tem 80 pontos. Pedro Almeida tem 63, ganhou um rally, ganhou o Rally de Lisboa, e Zé Pedro Fontes, que é o terceiro, fecha o pódio do CPR nesta classificação provisória, com 48 pontos. O piloto estreou este ano, como sabemos, o belíssimo Lancia Rally 2. É uma viatura que já esteve cá na Madeira no Rally da Calheta, como disseste, com o intuito de preparar a prova, e nesse sentido é que estes pilotos estiveram cá, e inteligentemente diria, a tentar reconhecer parte do Rally da Madeira e até a treinar, enfim, a testar a viatura, a prepará-la para este asfalto que é diferente na Madeira, e também a reconhecer os troços com uma responsabilidade diferente, já que aqui era de estrada fechada, num rally do regional, mas para eles servia e de que maneira, de modo que fizeram os melhores testes possíveis, que era em competição real e pura, e tiveram cá a evoluir, e acredito que serão pilotos que vão ser mais competitivos do que surgiram no rally da Calheta, nitidamente no Rally da Madeira. Eles três estiveram cá, estão cá também presentes para amealhar pontos preciosos para o Campeonato Nacional de Rallies. Quatro provas disputadas, como disse, falta a próxima, que é já na próxima semana, o Rally da Madeira. Rally sempre que todos os pilotos continentais, e não só, fazem questão e têm muito prazer em vir cá, enfim, tudo aquilo que nós sabemos, pela ilha, pelas pessoas, pelo o asfalto que é ímpar, enfim, uma série de situações que fazem do nosso rally um rally muito especial. Vamos ter competição na próxima semana, vamos ter muitos inscritos, vamos ter muita gente na estrada, mas claro, sempre o conselho que deixamos é perto da emoção, mas longe do perigo. De qualquer forma, temos aí competição e temos aí os pilotos a se prepararem a olhos vistos para o rally que aí vem.
0: Américo, Ruben Rodrigues é o piloto que lidera o Campeonato de Portugal de Rallys com 80 pontos, tem mais 17 pontos que o Pedro Almeida. Ruben Rodrigues, que vem com um objetivo traçado, que é o de vencer à geral esta prova.
1: Sim, o Ruben é um piloto que tem, andou ano passado, aliás, para quem não conhece ou quem é mais desatento, ele é açoriano, fez toda a sua carreira nos Açores, e o ano passado, com a equipa do Augusto Ramiro, que é uma pessoa muito conhecida aqui da Madeira, começou na sua aposta no Campeonato Nacional de Rallys, no CPR, fazendo uma época nitidamente para aprender, mas já demonstrar o andamento muito rápido que o piloto tinha. Ele aprendeu o ano passado, foi muito inteligente a sua gestão nesta situação do passo em frente no Campeonato Nacional, neste caso. Ele reconheceu tudo o que tinha que reconhecer o ano passado, aprendeu o que tinha que aprender, e este ano dedicou-se a atacar. Atacar já com outro conhecimento do terreno, com outra postura, e a verdade é que ele sabe andar depressa. O Ruben Rodrigues não é um piloto qualquer, não é mais um, é um que sabe andar muito depressa, e é um piloto que, se calhar ou não, apanhou de surpresa muita gente. Alguns pensariam que seria mais um passeio dos habituais, enfim, interessados no campeonato, mas a verdade é que o Ruben disse: não, contem comigo, que eu já aprendi o que tinha que aprender, estou cá presente, e vão ter que contar comigo porque eu quero ganhar o campeonato. Tem demonstrado vontade para isso, é líder, e tem sido, sem dúvida, um regalo vê-lo passar nas especiais de classificação, onde é um piloto de ataque e é um piloto que normalmente, depois de conhecer bem o terreno, é difícil de batê-lo.
0: Isto faz recordar um pouco os anos de Ricardo Moura.
1: Sim, Ricardo Moura e Ruben tiveram trajetos, enfim, muito semelhantes, por consequência com a mesma equipa e com Augusto Ramiro, de modo que procuraram uma equipa de créditos firmados, com pessoas muito profissionais e responsáveis. Aliás, toda a gente sabe que são eles que também estão a ajudar e estão aqui com o João Silva no Campeonato da Madeira. E o Ruben procurou quem tinha que procurar e são as pegadas do, como tu dizia bem, do Ricardo Moura. Só espero que ele tenha mais sorte que realmente o Ricardo Moura nas participações do Rally da Madeira, já que o Ricardo, por muitas vezes que veio cá, nunca conseguiu, enfim, lutar abertamente pela vitória. Foi sempre bafejado por alguns azares que o impossibilitaram de terminar naquele que era, enfim, o lugar que ele mais gostaria de ter terminado. No entanto, foi campeão nacional também e várias vezes campeão dos Açores. O Ruben está no mesmo trajeto, tem o Pedro Almeida, que também é um piloto de garra que ganhou o Rally de Lisboa, se bem que o Ruben não tenha estado presente, preferiu fazer Castelo Branco, mas o Pedro Almeida tem demonstrado e já demonstrou. Sabíamos também que é um piloto que não admite o segundo lugar. O segundo lugar para ele é o primeiro dos perdedores e não lhe interessa. E de modo que o Pedro também é um piloto que vai fazer a sua evolução. Ele vai naturalmente ser cada vez mais rápido. E eu penso que o Pedro é sempre uma carta que temos que contar, porque poderá aparecer do nada e, enfim, fazer aqui algum resultado que poderemos não estar à espera. Eu, para já, não aposto num grande resultado nesta participação do Rally da Madeira do Pedro, porque, embora ele tenha realmente, seja um piloto bastante rápido, mas é o primeiro ano com esta viatura. A Madeira tem, como eu disse, características muito próprias, não são rallies de asfalto do continente, não são iguais ao Rally da Madeira, e aqui é preciso ter muito conhecimento do terreno. Vamos a ver o que faz o Pedro Almeida. No entanto, aquilo que eu disse ontem, volto a repetir hoje e vou manter até ao rally. Eu, se as condições se proporcionarem, não houverem azar, não houverem percalços pelo caminho, se toda a gente tiver de princípio a fim a 100%, eu acredito num pódio totalmente madeirense. Mas isso é uma aposta minha. Vamos a ver o que acontece lá para a semana. Temos ainda também o terceiro classificado, que há que sempre contar com ele, que às vezes parece que está, enfim, fora do rally e de repente aparece, e sobretudo na Madeira, atenção, o Zé Pedro Fontes é o terceiro classificado do campeonato neste momento, do CPR, e na Madeira costuma andar muitíssimo bem, costuma ter alguma sorte também, o que é bom e é sempre importante nestas situações, de modo que vamos ter também o Zé Pedro, aliás, num rally que ele gosta muito, vamos ter o Zé Pedro também aqui como um outsider que poderá, enfim, ganhar alguns troços, poderá inclusivamente se imiscuir, se tudo lhe correr favoravelmente bem, na luta pelo pódio, ou os lugares, enfim, diríamos nos 5 primeiros da classificação geral, assumindo que vai tudo correr bem a toda a gente, não é?
0: 32 pontos separam José Pedro Fontes do líder do campeonato, Rubén Rodrigues. José Pedro Fontes, que ocupa a terceira posição e que está na frente do quarto classificado por apenas 3 pontos.
1: Que é o Gonçalo Henriques.
0: Que é o Gonçalo Henriques.
1: Sim, e o Gonçalo Henriques já fez segundo também neste campeonato. Também está, enfim, a tentar subir a escadaria do automobilismo gradualmente para não deitar tudo a perder. No entanto, é um piloto jovem, um jovem valor do automobilismo nacional, que está a começar a dar os primeiros passos nestas duas últimas épocas mais a sério, e acredito que o Gonçalo poderá também ser um grande outsider neste rally, só que não incluo nos candidatos ao pódio para já, mas posso incluí-lo, enfim, num top 5, enfim, qualquer coisa semelhante a isso, mas de qualquer maneira é um piloto com reconhecidamente rápido e que no futuro poderá ser um daqueles garantes da continuidade, da competitividade em termos nacionais, já que é muito jovem e tem um futuro enorme à sua frente. Temos aqui uma panóplia, Zamanel, de pilotos muito, muito jovens, que são, ainda há tempos atrás falávamos, enfim, no ano passado, que o campeonato precisava de alguma renovação. A verdade é que começam a surgir a espaços a essa renovação, com jovens a surgir no automobilismo nacional, que poderão ser o garante do futuro. Também mercê de algumas iniciativas da Federação, que têm tentado colocar o máximo possível na estrada jovens pilotos, com algumas iniciativas, de modo que podemos estar já num período de renovação, o que é sempre bom, já que havia já muita gente, nada contra eles, que eu também me incluo nesse grupo, mas havia muita gente já a ultrapassar um bocadinho a idade, enfim, normal para se estar nos rallies.
0: Indo de encontro ao que acabaste de dizer, temos um grupo de jovens pilotos a liderar ou então nos lugares da frente do Campeonato de Portugal de Rallies, ao contrário de Armindo Araújo, que é sexto, e Ricardo Teodosio, que ocupa a mesma posição, com o mesmo número de pontos, 39.
1: Sim, sim, Armindo Araújo, aliás, que falas e bem, é um piloto que normalmente na Madeira não tinha assim também grandes resultados, mas o ano passado inverteu essa tendência e fez um grande rally, de modo que o Armindo também é um piloto que vamos ter que contar na luta pelos primeiros lugares, os cinco primeiros lugares, diria. De qualquer forma, é um piloto sempre reconhecidamente rápido e para a diferença também, enfim, neste rally que se avizinha. É um daqueles nomes que a Madeira conhece bem, é um piloto muito rápido e é um piloto que poderá também com uma estrutura muito forte atrás dele e que poderá chegar à Madeira e fazer um grande resultado. Há aqui muitos interessados em pontuar. O Armindo, em termos de campeonato, como foi referido, não está muito bem. Este campeonato não lhe tem corrido da melhor forma. De qualquer maneira, eu julgo que o Armindo é sempre do andamento que impõe e pela vontade que tem, é sempre um veterano, diria, jovem, que poderá, enfim, se mexer aqui na luta pelos cinco primeiros e poderá, enfim, até causar alguma surpresa, depende daquilo que poderá também acontecer aos outros pilotos, naturalmente.
0: Estamos então conversados relativamente ao Campeonato de Portugal de Rallies e, no caso concreto, aos pilotos que vão marcar presença na edição de 2026 do Rally da Madeira. Américo Campos, obrigado pela tua presença nesta emissão de motores. E, a finalizar, pedia-te que fizesses uma análise, uma abordagem às características da especial que marca a abertura do Rally da Madeira especial, a super classificativa de Avenida do Mar.
1: Sim, a Avenida do Mar é a nota mais, este seria para mim o slogan da primeira PEC, um mar de gente. É realmente uma classificativa esperada por todos os aficionados do desporto automóvel nesta vertente de rallies na Madeira. As pessoas dirigem-se desde muito cedo para a classificativa da Avenida do Mar. É muito frequente já terem lugares marcados a partir das 3 da tarde na especial. A especial, relembro, só se disputa às 19h30 da próxima quinta-feira. De modo que é o normal as pessoas irem muito cedo para garantir bons lugares para assistirem à evolução dos pilotos. A verdade é que é um rally, é uma especial com características muito próprias. São 2,18 km de especial que não trarão nada de novo, mas podem deitar tudo a perder, como se costuma dizer. Estas classificativas são para cumprir com rapidez, não lentamente, mas nitidamente com muito, muito mais cautela do que andamento. A verdade é que algum percalço aqui pode hipotecar qualquer bom resultado no fim do fim de semana para qualquer equipa e naturalmente que pelas características da especial, enfim, tem muitas chicanes, é um trajeto em asfalto muito bom durante um trajeto lindíssimo que é junto ao mar e à Baía do Funchal. É uma que requer muito cuidado exatamente pelos pneus que são colocados nas bermas e nas chicanes, e também muitas bermas, muitos passeios onde os pilotos podem tocar e podem, enfim, hipotecar qualquer hipótese de fazer um bom resultado. Já tivemos em mais do que uma edição, em várias edições anteriores, percalços que condicionaram a prova de interessados na vitória. Já tivemos aqui percalços não só de acidentes, mas também de mecânica. Enfim, é uma especial que, como eu digo, é para cumprir, não para ganhar deliberadamente, porque o rally não se ganha na especial da Avenida do Mar.
0: Tudo
1: o
0: se rally
1: pode, pode-se perder na Avenida do Mar.
0: Muito bem. Muito obrigado, Américo. Voltamos a ter contacto amanhã, então, para abordarmos as prestações de três pilotos internacionais. Um abraço, obrigado. Até amanhã, à mesma hora.
1: Obrigado. Boa tarde, exatamente. Boa tarde.
0: Um abraço.
1: Dia feliz para todos. Obrigado. Boa tarde.
0: Numa equipa de rallies, o piloto e o navegador são a alma visível, os heróis que dançam com o perigo em cada curva. Mas o que seria uma alma sem o seu corpo? O resto da equipa e a estrutura vital sem a qual a máquina e a proeza humana seriam meras quimeras. Falo das equipas de assistências nos rallies. Ao telefone conto com o diretor-geral, o preparador da ARC Sport, Augusto Ramiro. Boa tarde.
2: Olá, muito boa tarde.
0: Augusto, para o Rally da Madeira, conta com um contingente de 5 viaturas, duas delas assumidamente candidatas à vitória final. Falo de João Silva e Rubén Rodrigues.
2: Sim, portanto, são 5 viaturas, duas delas com objetivos de ganhar o Rally, sendo que o João Silva é o que está melhor posicionado. E o Ruben seria o objetivo de ser o melhor piloto do Campeonato Portugal de Rallys.
0: Augusto, como é a preparação de uma assistência tendo à sua responsabilidade 5 carros?
2: Logisticamente é sempre complicado. Quando é na ilha ainda é pior, porque há os transportes marítimos, tem que ser tudo tratado com algum tempo de antecipação. Há a possibilidade depois sempre de fazer uma prova antes do vinho de Madeira, que a gente também utiliza para, no fundo, preparar o vinho de Madeira, e tudo isso traz alguma logística acrescida a esse evento.
0: Naturalmente que o número de elementos ligados à equipa de assistência aumenta.
2: Sim, claro. Quanto mais carros tivermos para prestar o serviço, maior o número de pessoas que teremos disponíveis na assistência. Isso é uma regra. Portanto, e daí ser logisticamente, quer viagens, quer transporte do carro e preparação da prova, algo que requer alguma atenção e nada pode falhar, porque fica em causa o bom funcionamento da prova.
0: E como se processa a aquisição de material para cada viatura?
2: Portanto, isso, a gente já tem sempre algum material suplente, vamos sempre renovando, aumentando o estoque de material para que as coisas durante a prova não correrem tão bem ou houver algum tipo de avaria, podermos de alguma forma dar resposta a esta situação.
0: O coração de uma equipa de rallies não pulsa apenas no peito dos pilotos que desafiam as leis da física nos troços cronometrados. Este pulsar bate também com igual ou maior intensidade nas mãos calejadas dos mecânicos e do seu preparador.
2: Sim, eu costumo dizer que acho que os preparadores e os mecânicos da equipa sofrem mais que os pilotos. Portanto, isto tira-nos, eu digo isto em tom de brincadeira, mas tira-nos anos de vida. Portanto, eu acredito que se a gente tivesse a ser monitorizado, que as nossas pulsações a uma determinada altura que iam ser bastante elevadas.
0: São muitos anos ligados a esta arte de preparar viaturas. Como é que a equipa lida, passado todos estes anos, como é que a equipa lida com os momentos menos positivos no caso de uma assistência?
2: Eu confesso que perder, para mim, nunca é fácil. Respeito, gosto de respeitar sempre o adversário, mas é uma coisa que não me deixa... Deixa-me sempre com azia, como eu costumo dizer. Faço de tudo para que saia sempre vitorioso o meu piloto ou os meus pilotos. Não sendo possível, temos que dar os parabéns e respeitar o adversário, ou porque foram melhores, ou porque a gente teve alguma coisa que não fez tão bem ou não preparou tão bem. Mas, da minha parte, não é fácil de aceitar.
0: Cada equipa tem a sua, passa a redundância, a sua equipa de preparadores ou de mecânicos.
2: Sim, cada carro tem uma equipa dedicada aos habituais, portanto, e há sempre situações que poderá haver numa situação de um toque ou de outra coisa que há pessoas que estão mais preparadas para dar resposta nesse sentido e aí a gente, no fundo, substitui os jogadores para que as coisas corram de forma mais célere.
0: No caso da ARC, o seu diretor-geral, o preparador Augusto Ramiro, está sempre em contacto direto com a equipa de pilotos no final de cada classificativa?
2: Sim, a gente tenta sempre, de alguma forma, estar em contacto com os pilotos, a saber se tudo correu bem, se não correu. Há sempre informação que a gente precisa no final dos troços, porque hoje em dia os carros têm muita tecnologia, damos informação no imediato quando o troço acaba e é essa informação que a gente depois vai analisando.
0: Com Augusto Ramiro, diretor-geral e preparador da ARC Sport, hoje mergulhamos no universo dos mecânicos, que é, sem dúvida, o sistema nervoso dos ralis. Augusto Ramiro, muito obrigado pela sua disponibilidade para estar nesta emissão em direto com o programa de motores e antenas especial Rally da Madeira. Felicidades para esta prova que se segue já no próximo fim de semana. Obrigado.
2: Okay. Boa tarde. Eu é que agradeço. Muito bom dia.
0: Nós agradecemos. Obrigado. Obrigado. Boa tarde.
2: Obrigado. Obrigado.
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0: Muito boa tarde, está na hora de conhecermos os títulos da informação com o jornalista Paulo Figueira.
1: Olá, boa tarde. Em junho, a prestação pela compra de casa aumentou para 404 euros. Microempresas da região vão ter apoios de até 60%. A judiciária deteve um professor de 33 anos por suspeita de abuso sexual de crianças. Hoje é o Dia Nacional. A Associação alerta para falta de calceteiros. O Ministério da Educação revelou que a época especial de exames será aberta a todos os alunos elegíveis para a realização de provas na segunda fase, quer as realizem ou não. As provas vão decorrer entre 3 e 8 de setembro. O Ministério de Fernando Alexandre adianta que, para todos os efeitos, os exames desse mês correspondem aos da segunda fase. No caso do estudante ter realizado a prova na segunda fase, conta a melhor nota. As inscrições decorrem de 27 a 31 de julho. A polémica em torno dos exames foi abordada no programa do Posto Emissor, Atualidade no Feminino, desta semana. Para Ana Tércia Xavier, tudo o que vem acontecendo é muito mau e o Estado, segundo defende, deve ser responsabilizado judicialmente pelas famílias.
2: Processem o Estado português pela forma como tudo isto foi conduzido. Eu conheço pais que neste momento não sabem se os filhos entram ou não. Isto é uma coisa inaceitável. Para além das pessoas estarem em ansiedade, sem saber o caminho que vão seguir na sua vida, estamos a falar da adolescência, nós estamos a falar, preparou-se um país para a eficácia e a eficiência que depois é completamente comprometida nos seus resultados. E mais uma vez, nunca vai haver consequências. Quer dizer, as consequências vão estar nos diretores das escolas, pelo aquilo que ouvimos, nas famílias, que se calhar não deviam tirar férias numa altura de férias.
1: Já a Rubina Berardo manifesta-se preocupada com a descredibilização do sistema e das funções do Estado. No entender desta comentadora, o Ministro da Educação devia ter recuado perante as falhas informáticas na digitalização e correção das provas.
3: É esta falta de confiança que se transmite à geração mais nova. E isso preocupa-me grandemente, porque é uma questão basilar das funções do Estado que está aqui em causa. Não há nada de errado num governante dar um passo atrás e dizer, bem, não, este sistema não está a ser o mais adequado, existem sérios problemas, não existe sistema de redundância nem de contingência para os resultados dos exames e, por isso, é melhor dar um passo atrás e voltar ao sistema que nós tínhamos antes. Não há nada de mal nisso.
1: No programa Atualidade no Funino, Luísa Clode alertou por seu lado para uma sucessão de episódios geradores de preocupações nos estudantes e nas famílias.
4: Quem quiser pedir a revisão da prova, essa revisão vai ser feita outra vez com um automatismo. E eu questiono onde é que estamos, em que mundo é que estamos a querer viver? Estamos a tratar da vida das pessoas, da vida das pessoas.
1: Para além da crise nos exames nacionais, Luísa Clode pronunciou-se acerca do caso que envolve Luís Neves, o ministro da Administração Interna e ex-diretor da Judiciária, deixou críticas à comunicação social e ao julgamento público com base apenas em suspeições.
4: Forma como se utiliza a comunicação social para destruir completamente a vida e a carreira de uma pessoa. É o tanque ou é a piscina, eu não quero nem saber. A questão do caminhão pode ser mais controversa, mas nós temos, de uma vez por todas, que aceitar em Portugal o princípio do indúbio para o réu. Isto não está nada provado. Isto não está nada provado. Este é um ministro que tem mostrado, em toda a sua carreira profissional, ser um excelente profissional. E, portanto, de um momento para o outro, sabemos lá quais são os interesses que estão por trás da propalação destas notícias, isto sai cá para fora. E muito provavelmente são partidos dos extremos que querem fazer esta difamação.
1: Uma opinião da Luísa Clode no programa Atualidade no Feminino do Posto Emissor do Funchal. As microempresas vão ter uma comparticipação até 60% em investimentos entre os 25 mil e os 300 mil euros. A Secretaria da Economia diz que este plano ficará operacional em setembro. O objetivo é privilegiar os pequenos negócios que são incapazes de aceder a programas comunitários de incentivos para as PMEs. No caso do Porto Santo, as ajudas são reforçadas em 10%. A Madeira tem cerca de 36 mil microempresas que dão trabalho a mais de 100 mil pessoas. E João Manuel Rodrigues quer mais concorrência nos setores da distribuição alimentar e telecomunicações. Numa reunião com o presidente da Autoridade da Concorrência, alertou também para obstáculos que se colocam aos consumidores madeirenses, por exemplo, nas compras através da internet.
5: Um tem a ver com as compras online e com o facto de haver algumas empresas que continuam a fazer o consumidor pagar o transporte para a Madeira ou a não querer vender ao consumidor madeirense para não ter que pagar com esse mesmo custo de transporte, o que contraria uma lei aprovada na Assembleia Legislativa da Madeira e que é sufragada por todos os órgãos de soberania nacionais. E uma segunda questão que tem a ver com as chamadas de valor acrescentado para as televisões nacionais e para os canais que as usam, em que se aplicam as taxas de IVA nacionais, em vez das taxas de IVA regionais, designadamente a taxa geral, e as receitas ficam no Estado, quando deveriam reverter para os cofres da região.
1: A Autoridade da Concorrência e o Governo Jornal vão estreitar a cooperação. Cunha Rodrigues preside esta entidade e encontra-se na Madeira. A Autoridade da Concorrência, conforme explica, dá mais atenção a tudo o que tenha repercussões no bolso dos consumidores.
6: E as nossas prioridades relacionam-se com todas as áreas que tocam mais diretamente no bolso dos consumidores finais, no bolso das famílias, e aí estamos a falar do retalho alimentar, estamos a falar do vestuário, estamos a falar de áreas em que todas as pessoas no seu dia-a-dia sentem e onde eventualmente podem haver questões que se cruzam com a atuação da Autoridade da Concorrência e que exigem a nossa intervenção. E repare, nós entendemos a autoridade que quanto mais concorrência, melhor. Vamos ter, enquanto consumidores, mais opções, melhores preços, mais inovação, melhores produtos.
1: Um dos aspectos a que a Autoridade da Concorrência dá também enfoque prende-se com entidades que combinem preços para penalizar os consumidores.
6: Estamos sempre vigilantes relativamente à eventual coordenação de comportamentos entre operadores económicos que exijam a nossa investigação e atuação. E repare que no passado nós já tivemos uma intervenção muito forte, sancionatória no setor de retalho alimentar, com coimas que ascenderam a quase cerca de 600 milhões de euros e que abrangia todo o território nacional.
1: Cunha Rodrigues, o presidente da Autoridade da Concorrência, que se encontra na Madeira. O Comissário Europeu para as Pescas e Oceanos testemunhou as dificuldades dos pescadores de peixe espada preto e as condições da frota.

0: Comissário adianta que é necessário garantir que as embarcações tenham características mais adequadas para se encontrarem devidamente preparadas para viagens longas. Em junho, a prestação média do empréstimo para a compra de casa subiu para 404 euros, mais 5 euros do que no mês anterior. Do montante total, 190 euros referem-se a juros e 214 euros são relativos à dívida propriamente dita. A taxa de juro implícita no crédito à habitação na Madeira subiu para 3,1% em junho. Foram interrompidos 2 meses de quedas, segundo a Direção Regional de Estatística. No ano, a dívida média subiu cerca de 4.300 euros. As famílias deviam ao banco quase 73 mil euros. Um professor do ensino básico com 33 anos foi detido. Está fortemente indiciado por abuso sexual de crianças numa escola da Madeira. A judiciária refere em comunicado que a detenção teve origem numa denúncia efetuada junto do piquete desta polícia no passado mês de fevereiro. O Departamento de Investigação Criminal da PJ desencadeou de imediato uma investigação. O homem foi detido na segunda-feira após emissão do mandato de detenção fora de flagrante delito pelo Ministério Público do Funchal. Foram apreendidos elementos que corroboram as suspeitas da prática do crime em casa, lê-se ainda no documento. Faltam calceteiros em todo o país e a profissão está mesmo ameaçada de extinção. O alerta deixado pelo secretário-geral da Associação Calçada Portuguesa, neste que é o primeiro Dia Nacional do Calceteiro, António Proa, adverte através da agência Lusa para um futuro pouco promissor.
1: Com base num inquérito que fizemos aos municípios de todo o país, que dá conta da diminuição progressiva do número de calceteiros nos quadros de cada Câmara, e do aumento da idade média dos calceteiros nos quadros dos municípios do país. Este número nosso é mais rigoroso. A idade média dos calceteiros estimamos que anda em torno dos 55 anos, o que é uma idade elevadíssima.
0: São os calceteiros que zelam pela conservação do importante património que é a calçada portuguesa. Esta profissão, exigente do ponto de vista físico e se não forem criadas condições para atrair mais profissionais, a situação só irá piorar.
1: É a calçada artística que exige maior perícia e, portanto, é essa que fica em primeiro lugar em risco, de construção e de manutenção. E, portanto, isso envolve depois os problemas que nós reconhecemos e que nos preocupam, que é há uma degradação da manutenção das calçadas com o impacto que tem para quem a utiliza.
0: Não existem dados concretos quanto ao número de calceteiros em Portugal, apenas esta conclusão que são escassos. Um problema que afeta também o Funchal. E o Porto do Funchal recebeu no início da manhã de hoje o navio de cruzeiros Ventura. A embarcação atracou por volta das 7 da manhã para uma escala de cerca de 10 horas na Madeira. A bordo viajam cerca de 4.600 pessoas, entre as quais 3.450 passageiros. A partida está agendada para as 4:30 da tarde de hoje, com destino às Ilhas Canárias.

nas próximas horas o céu vai continuar cinzento e com uma temperatura máxima de 26 graus no Funchal. O IPMA prevê ainda vento fraco a moderado de norte-nordeste. Foram as notícias às 12h45 no posto emissor do Funchal. Quando faltarem 15 minutos para as 19h, cá estaremos novamente para atualizar toda a informação regional.

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1: Há debates que parecem eternos. A regionalização é um deles. Surge, desaparece, regressa, volta a ser adiada e assim se arrasta há décadas, como uma mala pesada que ninguém quer carregar, mas que todos reconhecem que faz falta. Só que, desta vez, algo mudou. Quem está a puxar o tema não são os políticos, são os mais jovens. Um estudo recente da Universidade do Porto caiu com uma espécie de clarão. 60% dos jovens qualificados defendem a regionalização. Não por nostalgia, não por ideologia, não por romantismo territorial. Defendem-na porque estão cansados de esperar que o país se reorganize sozinho. Porque perceberam que o centralismo não é apenas uma questão administrativa, é uma forma de atraso. Há uma geração que cresceu a ver o país dividido entre o litoral e o interior, entre os centros urbanos e as periferias esquecidas, entre as regiões que avançam e as regiões que sobrevivem. E esta geração sabe que o mapa político não corresponde ao mapa real. Sabe que a vida não se governa a partir de um único ponto. Sabe que a proximidade não é um luxo, mas sim uma necessidade. E o que este estudo revela não é apenas uma opinião, é uma mudança de temperatura. Os jovens qualificados, aqueles que estudaram, viajaram, trabalharam fora, voltaram ou pensam em voltar, não querem um país onde tudo depende de Lisboa. Querem decisões mais próximas das pessoas, querem políticas e políticos que conheçam o terreno, querem autonomia, responsabilidade, velocidade. Querem ainda que o país deixe de ser uma linha vertical e passe a ser uma rede viva. E há algo profundamente simbólico nisto. A regionalização deixou de ser um tema de elites e passou a ser um tema de futuro. Quando os jovens defendem uma reforma estrutural, não o fazem por conveniência. Fazem-no porque sentem que o país está a perder tempo. E tempo, para eles, é o recurso mais escasso. O debate político, porém, continua preso a medos antigos. Receio de custos, receio de conflitos, receio de perder o controlo. Mas o maior risco não está na regionalização, está na imobilidade. Um país que não se reorganiza é um país que se resigna. E a resignação nunca construiu nada. E talvez seja isto que o estudo nos obriga a reconhecer. A regionalização não é uma questão técnica, é uma questão de visão. É a capacidade de olhar para o país como ele é. Diverso, desigual, mas também plural, e aceitar que a proximidade não fragmenta, mas fortalece, que a autonomia não divide, mas responsabiliza, e que a descentralização não é uma ameaça, mas sim um ponto de vista de maturidade.
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0: Vamos ao encontro das notícias na Renascença. Já cá está a Anabela Góes. Olá, Anabela, boa tarde.
1: Olá, boa tarde, Paulo.
0: Títulos em destaque.
1: Afinal, há alunos que viram a nota baixar depois da correção dos erros, ao contrário do que diz o Educa. Ministra da Saúde acredita que o verão vai ser menos complicado, mas ainda assim deverão haver constrangimentos.
0: Quanto a temperaturas, a esta hora o Porto está com 24 graus, Coimbra com 25, Faro e Lisboa 26, Braga com 28. Notícias à hora certa na Renascença, edição de Anabela Góes.
1: Os dados do Educa sobre os erros na correção dos exames nacionais podem não bater certo com a realidade. O Júri Nacional de Exames garante que nenhuma classificação desceu em Física e Química A após a correção dos erros, mas à Renascença, Érica Parreira, mãe de um aluno do 11º ano, conta que a nota do filho, de facto, desceu.
2: No sábado de manhã, eu entrei na plataforma Inovar e vi, de facto, que o meu filho tinha tido 14,6 a Física ou Química A. Entretanto, na segunda-feira recebo um e-mail da escola a dizer que tinha havido uma alteração na nota porque tinha sido detectado um erro. Esse erro tinha sido corrigido e tinha uma nova avaliação. Voltei a entrar no Inovar e a nota tinha descido um ponto percentual, portanto tinha passado 14,6 para 13,6.
1: A Renascença pediu esclarecimentos ao Educa, mas ainda não tivemos resposta. Entretanto, o Primeiro-Ministro diz acreditar que estão ultrapassados os problemas com a correção digital dos exames do secundário e que a equidade entre alunos está garantida. Em Atenas, Luís Montenegro disse que estão criadas as condições para que a segunda fase decorra com a normalidade.
3: Creio que estão reunidas as condições para podermos dizer que o pior já passou, que as garantias de rigor e de equidade no processo estão salvaguardadas e de que esta segunda fase em que já nos encontramos possa ter muito menos perturbação do que teve a primeira.
1: Apesar destas garantias do Primeiro-Ministro, ainda há quem não tenha acesso a nenhuma classificação. Caso de uma aluna de Lisboa, que pediu autorização para realizar 3 exames na Madeira e até agora não tem nota. Um caso que está desenvolvido em rr.pt. A Ministra da Saúde prevê um pico do verão com menos dificuldades no acesso aos serviços de urgência. Ana Paula Martins não afasta, no entanto, a possibilidade de haver falhas em vários hospitais por causa da falta de médicos.
4: Nós, em agosto, temos uma parte das equipas, 30%, tiram férias, porque têm direito a tirar férias, têm de tirar férias em alguma altura do ano, não é? Se existe um imponderável, às vezes essa urgência entra em contingência. O que é que quer dizer entrar em contingência? Quer dizer receber só para emergência.
1: Ana Paula Martins admite também constrangimentos na Urgência Regional de Obstetrícia, com sede no Garcia de Horta, em Almada, mas garante que nenhuma grávida deixará de ser atendida. PS e PPE Chega chumaram esta manhã o relatório sobre o apagão do ano passado. O texto é da autoria do deputado do PSD, Paulo Muniz, que contou à Renascença que os dois partidos apresentaram várias propostas de alteração que, na sua opinião, iriam desvirtuar o relatório. Agora a decisão fica para setembro, a altura em que se vai decidir se nomeia outro relator ou se, pura e simplesmente, não há relatório sobre o apagão. O Presidente da República lembrou hoje o amigo Luís Represas num discurso em Cabo Verde. Visivelmente emocionado, António José Segura agradeceu ao cantor e fundador do Estrovante o contributo que deu para a afirmação da língua portuguesa.
5: Invocá-lo hoje é um duplo sentimento de quem perde um amigo e de um chefe de Estado que se curva perante a sua memória e agradecido pelo contributo que deu ao nosso país, à cultura, à afirmação da língua portuguesa, que ultrapassou verdadeiramente vários continentes, que tocou gerações e que, no fundo, hoje nos faz sentir que perdemos alguém mesmo dentro de nossa casa, mas ficará para sempre nos nossos corações. Muito obrigado, Luís. Como tantas vezes cantaste, talvez um dia te encontre.
1: António José Seguro, aqui no registro captado pela RTP, o velório público do cantor, que morreu hoje vítima de cancro, está marcada para amanhã, a partir das 16h, na Basílica da Estrela, em Lisboa. As cerimónias fúnebres, Paulo, essas são reservadas à família e realizam-se no dia seguinte, às 15h.
0: E a Renascença, ao longo de todo o dia, também a recordar Luís Represas com as suas canções, quer da sua carreira a sol, quer com o Trovante. Anabela Góes, com a edição de...

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1: E foi assim que iniciamos este programa Aqui à Música, da segunda à sexta-feira, das 14 às 16, com o Tony Santos. Iniciamos com uma pequena homenagem àquele que foi um grande artista, uma grande voz, e com certeza que todos nós vamos sentir a falta do Luís Represas. Ele foi também o fundador da banda Trovante. Vamos ouvir-lhe.

Luís Represas, o fundador desta banda, Trovante, foi também uma grande voz, um grande artista, um grande poeta, que nesta quarta-feira nos deixou. Nasceu a 24 de novembro de 1956 e faleceu esta quarta-feira com 69 anos.

Joana Oliveira e o seu último trabalho discográfico intitulado Sexto Sentido. E isto quando os ponteiros do relógio marcam 14 horas 19 minutos. A altura em que vamos ouvir um grande êxito de 1975, um trabalho discográfico dos ABBA.

Usada, Fernando, em 1975. E a nossa amiga Lucília Menezes, em Braga, sugeria um tema para Luís Represas. Um bonito tema. Um tema com a assinatura do já falecido John Lennon e intitulado Imagine.

John Lennon, Imagine. F.R. David. É verdade, por vezes palavras não vêm facilmente.

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Dire Straits' Ticket to Heaven. E vamos recuar ainda mais no tempo, vamos à década dos 60. Recordar os Righteous Brothers em 1965.

são 14 horas 41 minutos, mais 33 segundos, a altura em que vou cumprimentar a Fátima Marques, ela que se encontra aqui no coração da cidade de Funchal. Bem-vinda e uma ótima e belíssima tarde de quarta-feira para a Fátima Marques.

Joe Dassault, na década dos 70, mais precisamente em 1975, Colette Indian. Este é o Jorge Ferreira.

0: notícias na Renascença. Anabela Góes, boa tarde.
1: Olá, boa tarde, Paulo.
0: Títulos.
1: Afinal, ao contrário do que diz o Educa, houve alunos que viram a nota baixar depois de corrigidos os erros detectados no exame de física. PS acusa o governo de gastar 7 milhões de euros numa plataforma de inteligência artificial que não serve para nada.
0: Quanto a temperaturas, a esta hora o Porto está com 24 graus, Lisboa e Faro com 27. 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

0: Afinal, houve alunos que viram a nota baixar depois de corrigidos os erros detectados no exame de Física e Química A. De acordo com o Educa, 113 classificações subiram, 32.113 mantiveram-se e zero desceram. Mas a Renascença encontrou um caso em que a nota baixou, como relata Érica Parreira, mãe de um aluno do 11º ano.
1: No sábado de manhã, eu entrei na plataforma Inovar e vi de facto que o meu filho tinha tido 14.6 a Física e Química A. Entretanto, na segunda-feira recebo um e-mail da escola a dizer que tinha havido uma alteração na nota, porque tinha sido detectado um erro, esse erro tinha sido corrigido e tinha uma nova avaliação. Voltei a entrar no Inovar e a nota tinha descido um ponto percentual, portanto tinha passado 14.6 para 13.6.
0: A Renascença pediu esclarecimentos ao Educa, mas ainda não obteve resposta. Entretanto, o Júri Nacional de Exames anunciou esta manhã que os alunos não reprovam, mesmo que a nota baixe na sequência da correção de erros de classificação ou desconformidades na digitalização dos exames nacionais. Significa isto que, no caso de a correção de classificação resultar numa nota inferior a 9,5, a nota será de 9,5. Mais de 6 mil provas foram reclassificadas na sequência de erros em 4 disciplinas. O primeiro-ministro disse, entretanto, que o pior já passou e que estão ultrapassados os problemas com a correção digital dos exames do secundário. Em Atenas, Luís Montenegro disse que a equidade entre alunos está garantida e que estão criadas as condições para que a segunda fase decorra com normalidade. A ministra da Saúde garante que não há falta de macas nos hospitais do Algarve, onde, segundo a Liga dos Bombeiros, as ambulâncias chegam a ficar retidas 8 horas sem poder acorrer a outras situações. Ana Paula Martins diz que o problema é o tempo de triagem, que é demorado por causa da falta de espaço. Em declarações esta manhã em Lisboa, a ministra admitiu, por outro lado, que a Urgência Regional de Obstetrícia, no Garcia Duarte, em Almada, tem tido constrangimentos e que, por vezes, só está aberta ao CODU, mas garante que o modelo é para manter.
2: Criar também urgências metropolitanas, além das que já temos, e para as regulamentar, e urgências regionais. Isto é muito importante, porque os recursos que nós temos, nós acreditamos que é possível fazer melhor do que aquilo que se tem feito.
0: A ministra da Saúde assegurou ainda que os indicadores de urgência melhoraram, o índice de abandono baixou, assim como o tempo global de espera. Com a triagem do SNS 24, as idas à urgência caíram entre 20% a 40%. O Partido Socialista acusa o governo de ter gastado 7 milhões de euros na plataforma de inteligência artificial Amália, que é muito pouco fiável. O deputado Miguel Costa Matos diz que a modernização da máquina do Estado não pode ser feita como o governo está a fazer e garante que, tal como está, a Amália não serve para nada.
3: Nós temos muitas necessidades de inteligência artificial no Estado e, infelizmente, a Amália tornou-se hoje apenas num brinquedo dispendioso que o Governo criou e para o qual não tem utilização. Infelizmente, isto torna-se um padrão deste Governo. Verificámos com os exames nacionais como o Governo criou uma plataforma informática que, apesar de ter recebido avisos que não era fiável, colocou em utilização, prejudicando o futuro de milhares de alunos portugueses.
0: Miguel Costa Matos, deputado do PS, em declarações aos jornalistas no Parlamento. O velório público de Luís Represas, que morreu hoje vítima de cancro, está marcado para amanhã às 16h na Basílica da Estrela, em Lisboa. As cerimónias fúnebres reservadas à família serão no dia seguinte. Ouvido pela Renascença, João Pedro Paes recorda a primeira vez que cantou com o vocalista do Estrovante na Expo 98.
4: Convida-me a mim para cantar um tema meu, exatamente, do primeiro álbum, e o Luís está lá a assistir e ele sem eu saber fala com o Luís, e o Luís era o homem para cantar comigo, e o Luís senta-se ao meu lado a cantar a 125 Azul. Foi o Paulino Coelho com a Renascença que organizou esse momento. Foi o Paulino que me expôs a cantar há 30 anos atrás.
5: Primeira vez os dois juntos.
4: Exatamente.
0: O músico João Pedro Paes, em declarações à jornalista Filipa Ribeiro, a recordar a primeira vez que cantou com Luís Represas, foi aqui na Renascença, Paulo. Já agora, dizer que para homenagear o cantor que morreu hoje, o Palácio de Belém, faz ouvir hoje na rua, ao longo de todo o dia, canções que marcaram o percurso de Luís Represas.
6: Também ao longo de todo o dia, a Renascença a relembrar a carreira de Luís Represas. Foi edição das 3, com a Anabela Góes. Até já, Anabela.

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Os Scorpions a saudar o nosso amigo Dinardi, a dar-lhe as boas-vindas.

E eu vou também cumprimentar o Nélio Santos, que já está conosco. Olá, Nélio, bem-vindo. Vou cumprimentá-lo com uma dupla que, infelizmente, já não existe. A dupla era composta por Gal Costa e Tim Maia. Tanto a Gal Costa como o Tim Maia já não fazem parte do nosso mundo, mas deixaram alguns trabalhos para que nós possamos-los recordar. E vamos recordá-los com Um Dia de Domingo.

E ao Tim Maia, com a participação de Gal Costa, e Um Dia de Domingo. O nosso próximo tema é da parte da Lucília Menezes e vai diretamente para a Venezuela, para a Maria. Ok, Maria, votos de uma boa tarde de quarta-feira. Mas aí na Venezuela ainda é amanhã. Portanto, vamos então desejar à Maria um feliz dia de quarta-feira. É da parte da Lucília Menezes.

E vamos uma vez mais à Venezuela dar os votos de uma ótima e belíssima quarta-feira à Maria. É da parte da Fátima Marques.

0: Fátima Marques a dar os votos de uma ótima e belíssima quarta-feira à Maria, que se encontra em Venezuela. Maria também já pediu aqui uma música para todos aqueles que fazem parte do auditório do posto emissor do Funchal. Mas ainda antes vou ter que saudar a Lília Nóbrega, como também o Roberto Henriques, que se encontra em Londres. Olá, Roberto, boa tarde. Dentro de instantes vamos ter um fadinho antigo para o Roberto, que eu sei que ele gosta de fados e daqueles bem antigos. E vou também cumprimentar a Lília Nóbrega, bem-vinda, e claro está, votos de uma ótima e belíssima quarta-feira. Será depois dos compromissos publicitários. Mas agora, vamos então ficar com os compromissos publicitários, para depois dar lugar ao tema que a Maria, em Venezuela, sugeriu para todos vocês.
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Aldino Meira, com Saudades, Saudades. É da parte da Maria, na Venezuela. Para todos vocês aqui no auditório do posto emissor de Funchal.

Saudades, saudades, Dino Meira. E vou também cumprimentar o Nélio. Aliás, já cumprimentei uma vez hoje, penso eu, o Nélio Santos, mas ele pede-me aqui uma música dos Queen. Então, para o Nélio, cá está Freddie Mercury e os Queen.

Freddie Mercury e os Queen, The Great Pretender. E como o prometido devido e tinha prometido saudar o Roberto Henriques em Londres, e vou saudá-lo com a Carmen Silva.

Carmen Silva, a dar as boas-vindas ao Roberto Henriques em Londres, com o tema Adeus Solidão. E agora sim, vou então cumprimentar a Lília Nóbrega e todos aqueles que a rodeiam. Votos também de uma ótima e belíssima tarde de quarta-feira. E que tudo vos corra da melhor forma possível.

The Winner Takes It All, os ABBA, em 1980. Foi este o tema que foi diretamente

Estava eu então a dizer, fui este tema que foi diretamente para a Lília Nóbrega e todos quantos a rodeiam, com os votos, claro, de uma ótima e belíssima tarde de quarta-feira. Já em som de fundo, preparar malas, vamos viajar, vamos ao Mississippi com a nossa amiga Lucília Menezes, em Braga.

São as Pussycat, Mississippi, grande sucesso de 1975. E eu relembro que hoje ainda vamos ter notícias às 16 horas em cadeia com a Rádio Renascença, a emissora católica portuguesa. Depois das notícias, a colega Joana Ferreira far-lhe a companhia até às 17 horas. Ela já se encontra aqui no estúdio. Traz consigo muito boa música. Mas para já vamos ficar com os irmãos Gibbs, os BBGs.

tudo vos corra da melhor forma possível. Votos também de estarmos novamente juntos, juntinhos, amanhã às 14 horas. Naturalmente, se Deus assim o permitir. E portem-se bem. Não façam nada que o Tony Santos não faria.

0: 4 horas 3 nos Açores, as notícias na Renascença, a edição é do Miguel Coelho. Miguel, muito boa tarde.
1: Olá Sónia, boa tarde.
0: Quais são os destaques nesta edição das 4?
1: O Ministério Público coloca a Judiciária à margem da investigação ao caso que envolve o Ministro Luís Neves. Rei Filipe VI condecora Marcelo Rebelo de Sousa com a mais alta distinção da coroa espanhola.
0: O Porto com 25 graus, Lisboa 27, Faro 26, 22 em Ponta Delgada e 24 no Funchal. As notícias na Renascença, a edição é do Miguel Coelho.
1: O Ministério Público exclui a Polícia Judiciária da investigação ao caso do atrelado encontrado na Constru Barcelos, a empresa do amigo do Ministro da Administração Interna. Em resposta à Renascença, a Procuradoria-Geral da República diz que o inquérito está a cargo do Departamento de Investigação e Ação Penal de Lisboa e não será, por agora, delegada em qualquer órgão de polícia criminal. No entanto, a par deste inquérito determinado pelo Ministério Público, também a Judiciária tem em curso uma investigação própria sobre as circunstâncias em que o atrelado, apreendido num processo de tráfico de droga, foi levado para a empresa de João Carvalho, em Barcelos. Afinal,

0: Houve alunos que viram a nota baixar depois de corrigidos os erros detectados no exame de Física e Química A. De acordo com o Educa, 113 classificações subiram, 32.113 mantiveram-se e nenhuma desceu. Mas a Renascença encontrou um caso em que a nota baixou, como relata Érica Parreira, mãe de um aluno do 11º ano.
1: No sábado de manhã, eu entrei na plataforma Inovar e vi de facto que o meu filho tinha tido 14.6 a Física ou Química A. Entretanto, na segunda-feira recebo um e-mail da escola a dizer que tinha havido uma alteração na nota, porque tinha sido detectado um erro, esse erro tinha sido corrigido e tinha uma nova avaliação. Voltei a entrar no Inovar e a nota tinha descido um ponto percentual, portanto tinha passado 14.6 para 13.6.
0: A Renascença pediu, entretanto, esclarecimentos ao Educa, aguardamos ainda uma resposta. A Ministra da Saúde garante que não há falta de macas nos hospitais do Algarve, onde, segundo a Liga dos Bombeiros, as ambulâncias chegam a ficar retidas 8 horas sem poder acorrer a outras situações. Ana Paula Martins diz que o problema é o tempo de triagem, que é demorado por causa da falta de espaço, e assegura que estão a ser tomadas medidas para resolver a situação.
2: Nós não temos falta de macas. Nós temos muitas macas. Nós compramos macas todos os anos. O que nós temos, é verdade, por vezes, é um tempo que transcende os 30, 40, 50 minutos para a triagem. E isso tem a ver com o espaço que temos na urgência. A Direção Executiva trabalha com o INEM e com o LIS no sentido de garantir que estes minutos que eu vos falei, 30, 45 minutos, sejam cada vez menores. Ou seja, consigamos despachar, se me permitem, é mesmo este o termo que usamos, fazer o despacho da triagem rapidamente.
0: Em declarações em Lisboa, a Ministra admitiu, por outro lado, que a Urgência Regional de Obstetrícia no Garcia de Horta, em Almada, tem tido constrangimentos e que, por vezes, só está aberta ao INEM, mas garante que nenhuma grávida fica sem assistência. Ficou em prisão preventiva o professor de 33 anos, detido por suspeita de abuso sexual de crianças numa escola na Madeira. O arguido foi hoje presente a primeiro interrogatório judicial. Foi indiciado por 3 crimes de abuso sexual de crianças agravados e 2 crimes de pornografia de menores igualmente agravados. O homem, professor do ensino básico, foi detido na segunda-feira, na sequência de uma denúncia recebida pela polícia. Marcelo Rebelo de Sousa vai ser condecorado pelo rei espanhol com a mais alta distinção da coroa, de acordo com o boletim oficial do país vizinho. A decisão de Filipe VI expressa a estima e amizade entre Portugal e Espanha. Marcelo foi nomeado Cavaleiro Ilustre da Ordem do Tesão de Ouro, mas contactado pela Renascença, o gabinete do ex-presidente disse desconhecer ainda esta distinção decidida pelo rei de Espanha. O velório público de Luís Represas vai decorrer amanhã na Basílica da Estrela, em Lisboa, a partir das 16h. As cerimónias fúnebres serão no dia seguinte e reservadas à família. O cantor morreu hoje aos 69 anos, vítima de cancro. Como forma de homenagem, Sónia, o Palácio de Belém está esta tarde a fazer ouvir na rua canções de Represas, a partir de colunas colocadas nos jardins da Presidência da República.
3: Olha, e o Takeaway também vai homenagear o Luís Represas. Vamos ter uma música de Luís Represas aqui uma vez por hora. Realmente, Portugal e a música portuguesa em particular ficou hoje muito mais.
0: Nem mais, é uma ocasião pelo menos para isso, para recordar a obra de Represas.
3: Exatamente. As notícias sempre a serem atualizadas no site e na aplicação da Renascença.

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E assim, deste modo, continuamos com a nossa tarde de música na Onda Média do Posto, emissor do Funchal, Mercado Negro, Lioa, Tigres. Uma boa quarta-feira. Música variada até às 5 da tarde. A essa hora damos lugares ao grupo.

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1: Agora, para continuarmos aqui na sua rádio, com a Maria da Fé, é daqui, da minha terra.

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0: 4 minutos ultrapassam as 17 horas. Está bem no início, mais uma hora louca do Grupo São Roque, que aqui volta à sua companhia, novamente através da sintonia dos canais 1 e 2 do posto emissor de Funchal, em simultâneo, para assim termos a oportunidade de levarmos a todo o nosso auditório as grandes promoções do Grupo São Roque. 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Vamos querer que os nossos ouvintes façam parte desta que é a 29ª Hora Louca do Grupo São Roque. Vamos preparar mais um desafio para assim termos a oportunidade de conversarmos consigo. É através do 291-20-8954 que vai novamente ficar operacional para termos o gosto de premiar aqueles que estão na nossa companhia. A propósito, lembramos aqueles que foram premiados na passada semana. 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O cabaz de 15€ foi para a Jéssica Cairas, o terceiro cabaz de 10€ para Naélia Jardim, e também tivemos muito gosto em oferecer um joker de 10€ à Maria José Vieira. Parabéns a estas ouvintes premiadas na última semana e que, com certeza, vão sim ter oportunidades de passar pelo Grupo São Roque para usufruírem destes cabazes. 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E tendo presente, claro, que estamos já no segundo semestre de 2026. Isto quer dizer que todos aqueles que foram premiados desde o início deste ano até ao começo deste mês vão ter então a oportunidade de novamente tentar a sua sorte. Exatamente, se venceu um dos cabazes até o passado dia 1 de julho, pois bem, pode novamente participar. Vamos querer também ouvi-lo por cá nesta emissão, onde poupança é naturalmente a palavra de ordem para este verão 2026.
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0: Estou além, música de António Variações, bem no arranque da nossa hora louca de hoje. 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Portanto, se já foi premiado neste primeiro semestre de 2026, não esqueça, pode uma vez mais tentar a sua sorte para também aqui figurar na listagem de participantes desta 29ª Hora Louca do Grupo São Roque. Vamos atender a primeira chamada. Olá, viva! Muito boa tarde!
1: Boa tarde!
0: Olá, viva! E falamos com...
1: Alda Figueira da Silva Gomes.
0: Alda Figueira da Silva Gomes. Bem disposta, Alda?
1: Sim, sim.
0: Ainda bem. Alda Figueira da Silva Gomes, que nos liga da praia, será?
1: Não. Tem que, Alda?
0: O dia de calor estava a convidar isso mesmo, não acha, Alda? Está aí o verão e há que aproveitar todos os bons momentos que mesmo nos proporciona. Alda, hoje temos o desafio acima ou abaixo? É tão simples quanto isto. Os nossos ouvintes, para cada um dos artigos que aqui vou deixar já em antena, vou aqui referir já em antena, vão ter um preço de referência, não é o preço final, é apenas um preço de referência. Depois cabe a cada participante colocar acima ou abaixo deste valor que aqui vou deixar em antena. Para já, Alda, atenção aos artigos. São 5 os artigos que selecionamos para o desafio de hoje, acima ou abaixo. Temos as batatas fritas Lays de 115 gramas, o refrigerante Sumol laranja de 1,5 litro, a bolacha Maria Insular de 800 gramas, o Light Estrela do Atlântico meio gordo de 1 litro e o creme de limpeza Cif Limão de 500 ml. Portanto, como disse, 5 artigos. Para cada um deles vou aqui pedir para que os nossos ouvintes façam a sua escolha, ora acima, ora abaixo. Atenção que não vai estar nem tudo para baixo, nem tudo para cima. Vamos a isso, Alda. Vamos lá começar da melhor forma este desafio desta 29ª Hora Louca do Grupo São Roque, aqui com o creme de limpeza Cif Limão de 500 ml. Acha que vai estar acima ou abaixo de 2,49 euros? Cif Limão de 500 ml, creme de limpeza, está de facto bem em promoção. Será que acima ou abaixo de 2,49?
1: Abaixo.
0: Abaixo de 2,49€. Leite Estrela do Atlântico, meio gordo de 1 litro, 89 cêntimos.
1: Abaixo.
0: Abaixo dos 89 cêntimos. Bolacha Maria Insular de 800 gramas, 1,39€.
1: Acima.
0: Bolacha Maria coloca acima de 1,39. Small laranja de 1,5 litro, 1,19. O que é que fazemos, Alda? Small laranja de 1,5 litro, 1,19. Acima ou abaixo deste valor?
1: Pode ser a bolacha abaixo e o sumo vai acima.
0: Portanto, mas a bolacha quer alterar, é?
1: Deixa.
0: Vamos lá. Se Bolacha Maria Insular colocou acima de 1,39. Agora que temos o palpite, é para a Small Laranja. De 1,5 litro, 1,19. 1,19€ a garrafa de 1,5 litro. Não esqueça. Então, colocamos acima ou abaixo?
1: Acima.
0: Acima de 1,19. E a fechar, batatas fritas Lays de 115 gramas, 1,69.
1: Abaixo.
0: Abaixo de 1,69. Alda, tudo anotado. Fique connosco. Continua a passar bem esta tarde.
1: Boa tarde.
0: Muito obrigado. Contração de um bom resto de dia. Dia 22 de julho. Mais um ótimo dia para poupar. Acima ou abaixo? Atendemos mais um ouvinte. Boa tarde.
2: Boa tarde.
0: Olá. E agora, temos o gosto de falar com...
2: Paulo Sérgio Gomes da Silva.
0: Paulo Sérgio Gomes da Silva. Bem-vindo, Paulo, ao nosso programa. Paulo, então, como é que vai passando o seu verão?
2: Vai-se passando tudo. Está bom, está tão bom, nem está muito calor, nem está muito frio. Está mesmo na...
0: E as férias? Já chegaram? Já teve a oportunidade de as gozar ou ainda não?
2: Estão a terminar.
0: Estão a terminar.
2: Mas não para, que tem sempre coisas que faço.
0: Pois, isso é verdade. Costuma-se dizer que o que é bom acaba rápido, não é?
2: É verdade, quando acaba, está a chorar.
0: É por isso mesmo que eu ainda há pouco dizia, que aproveitar cada instante. Paulo, então temos este desafio, acima ou abaixo, temos aqui o Small Laranja de 1,5 litro, refrigerante Small Laranja de 1,5 litro, 1,19.
2: Acima
0: de 1,19. Leite Estrela do Atlântico, meio gordo de 1 litro, 89 cêntimos.
2: Abaixo.
0: Abaixo dos 89. Creme de limpeza Cif Limão de 500 ml, 2,49.
2: Abaixo.
0: Abaixo dos 2,49€. Bolacha Maria Insular de 800 gramas, 1,39€.
2: Abaixo.
0: Abaixo de 1,39€. Bolacha Maria de 800 gramas. Batatas fritas Lays de 115 gramas, 1,69.
2: Abaixo.
0: Abaixo de 1,69, palpites do Paulo Sérgio. Vamos lá ver se pelo menos três estão corretos. Muito obrigado, Paulo. Um abraço. Contração de uma ótima tarde. Muito obrigado. Vamos lá passar pela secção de frutas e legumes. 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Para já vamos atender mais um ouvinte. Olá, boa tarde.
3: Boa tarde.
0: Olá, e agora temos o gosto de falar com...
3: Marta Marques.
0: Oh, Marta Marques. Olá, Marta. Bem-vinda ao nosso programa. Marta, então vamos lá fazer pontaria certeira para três destas cinco promoções. Começamos aqui com a bolacha Maria Insular de 800 gramas. Será que acima ou abaixo de 1,39?
3: A bolacha acima.
0: Acima de 1,39. Leite Estrela do Atlântico, meio gordo de 1 litro, 89 cêntimos.
3: Abaixo.
0: Abaixo dos 89 cêntimos. Creme de limpeza Cif Limão de 500 ml, 2,49. Colocamos assim ou abaixo deste valor?
3: Abaixo,
0: diz a Marta. Mais um palpite, Marta. Vamos para o quarto palpite. As batatas fritas Lays de 115 gramas, 1,69.
3: Abaixo.
0: Abaixo de 1,69. E a fechar, já só falta o palpite para o refrigerante Sumol Laranja de 1,5 litro, 1,19.
3: Acima
0: de 1,19€. Tudo anotado, Marta. Muito obrigado também pela chamada.
3: Nada,
0: contração de uma ótima
3: trabalho.
0: Tarde. Tudo bom. Muito obrigado.
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0: Ainda não recebi a sua chamada. Está à espera. 291-20-8954. Queremos que também faça parte desta hora louca de hoje aqui na sintonia do posto de emissor de Funchal. Hoje com o desafio acima ou abaixo. 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Novamente, pelo telefone, atendemos agora quem? Boa tarde. Olá, boa tarde.
5: Boa tarde.
0: Olá, e temos a oportunidade de falar com...
5: Maria Basílio.
0: Maria Basílio. Bem disposta, Maria?
5: Sim, senhor.
0: Ainda bem. Maria Basílio, que nos liga de onde, podemos saber?
5: São Martinho.
0: São Martinho. Ótimo. 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Maria, hoje temos estas boas promoções em destaque no nosso desafio acima ou abaixo. São cinco artigos que efetivamente estão em promoção nesta campanha de verão, mas recordo que para cada um destes artigos aqui deixamos um valor de referência, não é o preço final, esse vamos conhecer antes do término desta emissão. Para já, vamos aqui anotar com atenção os seus palpites. Queremos, Maria, que não esqueça, acerta em pelo menos três destas cinco promoções. Temos aqui o creme de limpeza Cif Limão de 500 ml. Acha que vai estar acima ou abaixo de 2,49€?
5: Abaixo.
0: Abaixo de 2,49. Bolacha Maria Insular de 800 gramas, 1,39.
5: Acima.
0: Acima de 1,39. Leite Estrela do Atlântico Meio Gordo de 1 litro, 89 cêntimos.
5: Abaixo.
0: Abaixo dos 89 cêntimos. Mais um artigo, Maria, agora para as batatas fritas Lay's, Lay's Original e também as camponesas, ambas em promoção. Será que acima ou abaixo de 1,69?
5: Abaixo.
0: Abaixo de 1,69 e a fechar já só falta o palpite para o refrigerante Small Laranja de 1,5 litro. 1,19.
5: Acima.
0: Acima de 1,19 euros. Tudo anotado. Muito obrigado também pela chamada, Maria. Uma ótima tarde para si.
5: Obrigado,
0: muito
5: igualmente.
0: Muito obrigado. Acima ou abaixo? Como já se deu conta, é bem fácil participar. 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
0: Joker. Joker! 17 horas 32 minutos, chegou a um momento do nosso Joker. Vamos lá ver se hoje um dos nossos ouvintes vai ter a oportunidade de vencer este Joker, que de resto continua no patamar dos 10 euros. Olá, viva! Boa tarde!
6: Boa tarde!
0: Olá, boa tarde! Como se chama?
6: Cristina Rebelo.
0: Cristina Rebelo, bem-vinda, Cristina, ao nosso programa. Hoje chegou à nossa emissão às 17 horas e 32 minutos. Vamos, por isso, aqui destacar mais uma das promoções desta campanha de verão do Grupo São Roque, Cristina. Portanto, já sabe, dentro do tempo regulamentar, vamos aqui deixar na antena três opções. Nós lá faça a escolha certeira para assim termos o gosto de oferecer-lhe este primaz, o cabaz desta hora louca do grupo São Roque. Ora, vamos lá, destacamos mais uma das promoções que está justamente em grande destaque na secção de produtos de limpeza, Cristina. Temos aqui o spray tira-gorduras Silit Bang de 500 ml. Será que esta semana vai estar a 2,69, a 2,49 ou a 2,29? Tempo a partir de agora. É o spray Silit Bang.
6: Sim? 2,49.
0: 2,49 é a opção que lhe parece bem. Será que sim? Será que não? Vamos lá ver.
6: 2,29.
0: Não, infelizmente não. Era a primeira opção que lhe disse. 2,69. Era a primeira porque a embalagem do Silit Bang é de 500 ml. Infelizmente, pois. Cristina não acertou, não superou o desafio do nosso Joker, mas atenção que o Siram vai ser incluído no sorteio.
6: Obrigado.
0: De hoje. Portanto, nada está perdido. Muito obrigado, Cristina.
6: Obrigado,
0: um resto feliz. Muito obrigado.
6: Obrigado.
0: Vamos continuar juntos ainda até às 18 horas. Portanto, toca a ligar. Voltamos a centrar atenções no desafio acima ou abaixo nesta Hora Louca número 29 do Grupo São Roque. Aqui destacávamos mais uma das promoções desta campanha de verão, nomeadamente na secção de produtos de limpeza, o spray tira-gorduras Silit Bang de 500 ml a 2,69 €. A Cristina, de facto, não superou o desafio de hoje. Isto quer dizer que na próxima semana o nosso joker sobe para o patamar dos 20 €. 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Portanto, esteja atento, veja daqui a pouco. Para já, voltamos ao telefone. Boa tarde. Olá, boa tarde. E agora, conversamos com...
7: Olá.
0: Sim, viva. Boa tarde. Como se chama?
7: Sim.
0: Sim. E falamos com... Estou...
7: Oh.
0: Sim?
7: Manuel.
0: O seu nome,
7: Manuel,
0: por favor?
7: Jardim.
0: Manuel?
7: Gomes Jardim.
0: Manuel Gomes Jardim. Bem-vindo, Manuel, ao nosso programa de hoje. Manuel Gomes Jardim, vamos anotar com atenção os seus palpites. Vamos a isso. No desafio acima ou abaixo, temos aqui o creme de limpeza Cif-Limão de 500 ml. Acha que vai estar acima ou abaixo de 2,49? Acima ou abaixo de 2,49, diz abaixo. Passamos para o outro artigo. Light Estrela do Atlântico, meio gordo de 1 litro, 89 ₩.
7: Abaixo.
0: Abaixo dos 89 ₩. Agora, palpite para a Bolacha Maria Insular de 800 gramas. Bolacha Maria Insular de 800 gramas a 1,39. Manuela, acima ou abaixo deste valor?
7: Abaixo.
0: Abaixo de 1,39. Small Laranja de 1 litro e meio, 1,19. Será
7: abaixo.
0: Acima ou abaixo? Colocamos abaixo, diz o Manuel. E a fechar, batatas fritas Lay's de 115 gramas, 1,69. Abaixo de 1,69. Tudo anotado, Manuel. Muito obrigado também pela chamada. Um abraço, um resto de dia feliz para si. Muito obrigado, muito obrigado. Voltamos ao telefone e agora cumprimentamos outro ouvinte. Boa tarde.
8: Boa tarde.
0: Olá, e falamos com...
8: Jéssica Carolina Santos Gonçalves.
0: Jéssica Carolina Santos Gonçalves. Ora, vamos anotar também com atenção os seus palpites. Começamos pelo refrigerante Small Laranja de 1,5 litro, 1,19. Acima ou abaixo deste valor?
8: Abaixo.
0: Abaixo de 1,19. Era bom. A Bolacha Maria está também em promoção. Bolacha Maria em insular de 800 gramas, 1,39. Acima de 1,39. Leite Estrela do Atlântico, meio gordo de 1 litro, 89 cêntimos.
8: Abaixo.
0: Abaixo dos 89 cêntimos. Temos ainda o creme de limpeza Ciflimão de 500 ml, 2,49.
8: Abaixo.
0: Abaixo de 2,49 euros. E resta aqui um artigo, as batatas fritas Lays, 1,69. O que é que fazemos, Jéssica? Acima de 1,69. Tudo anotado. Obrigado também pela chamada. Uma ótima tarde, Jéssica. Até uma próxima. Muito obrigado. E está novamente ocupado no nosso telefone. Boa tarde.
9: Boa tarde.
0: Olá. E agora temos a oportunidade de falar com...
9: Andreina Caires.
0: Andreina Caires. Olá, Andreina. Bem-vinda. Como está? Tudo bem?
9: Está tudo bem, consigo.
0: Também, tudo ótimo. Andreina, que temos, então, quando tivesse a oportunidade de aqui conversar na nossa emissão, Andreina, que está, com certeza, desejosa por vencer um destes cabazes. Vamos lá fazer a pontaria certeira. Já sabe, Andreina, tem que necessariamente acertar em 3 destas 5 promoções, onde incluímos aqui as batatas fritas Lays original e camponesas de 115 gramas, 1,69. Colocamos acima ou abaixo deste valor?
9: Abaixo.
0: Abaixo de 1,69. Small laranja de 1,5 litro, 1,19.
9: Acima.
0: Acima de 1,19. Bolacha Maria da Insular de 800 gramas, 1,39 euros.
9: Acima.
0: Acima de 1,39. Creme de limpeza Ciflimão de 500 ml, 2,49.
9: Abaixo.
0: Abaixo de 2,49. E a fechar, Leite Estrela do Atlântico, meio gordo de 1 litro, 89 cêntimos.
9: Abaixo.
0: Abaixo dos 89 cêntimos. Andreina, muito obrigado pela sua chamada. Continua desse lado. Muito obrigado.
9: Obrigada, consigo.
0: Muito obrigado. Já voltamos ao nosso telefone, mas, entretanto, recordamos mais algumas das boas promoções da semana. 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Vamos conhecer outras mais, mas para já cumprimentamos mais um dos nossos ouvintes. Olá, boa tarde. Olá, boa tarde.
10: Boa tarde.
0: Sim, como se chama?
10: Teresa Carlos Vieira.
0: Teresa Caires
10: Figueira.
0: Figueira. Bem-vinda, Teresa, ao nosso programa. Vamos lá anotar os seus palpites. Temos o Small Laranja de 1,5 litro, 1,19. Colocamos acima ou abaixo deste valor?
10: Acima.
0: Acima de 1,19. Bolacha Maria Insular de 800 gramas, 1,39.
10: Acima.
0: Acima de 1,39. Palpite para o leite da Estrela do Atlântico, meio gordo de 1 litro, 89 cêntimos, Teresa.
10: Abaixo.
0: Abaixo dos 89 cêntimos. Batatas fritas Lays de 115 gramas, 1,69.
10: Abaixo.
0: Colocamos abaixo de 1,69. E a fechar, Teresa, palpite para o creme de limpeza Cif-Limão de 500 ml, 2,49.
10: Abaixo.
0: Abaixo de 2,49 euros. Confiante nos seus palpites, Teresa?
10: Mais ou menos.
0: Daqui a poucos minutos logo vai descobrir se conseguiu acertar em pelo menos 3 destas 5 promoções. Muito obrigado, Teresa. O resto é feliz para si.
10: Obrigada, boa
0: muito
10: tarde.
0: Obrigado, tudo bom. Obrigado. Acima ou abaixo? Pois bem, é o desafio que preparamos para esta 29ª Hora Louca do Grupo São Roque neste dia 22 de julho, tarde de verão. 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Vamos voltar novamente ao telefone. Boa tarde.
11: Boa tarde.
0: Olá, e agora temos a oportunidade de falar com...
11: José Carlos Carmelo.
0: José Carlos Carmelo, José, bem-vindo ao nosso programa.
11: Obrigado.
0: José, vamos lá fazer pontaria certeira para estas promoções. No acima ou abaixo de hoje, temos aqui o leite Estrela do Atlântico, meio gordo de 1 litro, acima ou abaixo dos 89 cêntimos?
11: Abaixo.
0: Abaixo, diz o José. Creme de limpeza, Cif-Limão de 500 ml, 2,49.
11: Também abaixo.
0: Abaixo de 2,49. Bolacha Maria Insular de 800 gramas, 1,39.
11: Abaixo.
0: Abaixo de 1,39. Sumol Laranja de 1,5 litro, 1,19 euros.
11: Acima.
0: Acima de 1,19 euros. E a fechar, José Carlos Carmelo. Já só falta o palpite para as batatas fritas Lays de 115 gramas, 1,69.
11: Abaixo.
0: Abaixo de 1,69. Tudo anotado, José. Obrigado também pela chamada.
11: Obrigado.
0: Ótima
11: tarde.
0: Boa tarde. Bom. Muito obrigado.
11: Obrigado.
0: Estamos com 7 minutos. Chegaram nos esperando das 18 horas. Não temos tempo para muito mais. Vamos atender o último participante. Boa tarde. Olá.
12: Olá.
0: Olá. Olá, e chegamos. Ainda chegou a tempo de participar. Como se chama?
12: Nadir.
0: Nadir. Nadir, bem disposta?
12: Bem, obrigada. Como
0: ótimo,
12: sei que está tudo bom.
0: Tudo ótimo por cá. Nadir, então vamos lá dar também com atenção os seus palpites. Temos aqui o creme de limpeza Cif-Limão de 500 ml. Será que vai estar acima ou abaixo de 2,49?
12: Abaixo.
0: Abaixo de 2,49. Leite Estrela do Atlântico, meio gordo de 1 litro, 89 cêntimos.
12: Abaixo.
0: Abaixo dos 89. Bolacha Maria Insular de 800 gramas, 1,39.
12: Acima.
0: Acima de 1,39. Seguimos para o refrigerante Small Laranja de 1 litro e meio, 1,19. 1,19€, colocamos acima. E a fechar o palpite para as batatas fritas Lay's de 115 gramas, 1,69.
12: Abaixo.
0: Abaixo de 1,69, tudo anotado. Muito obrigado, Nadir, também.
12: Obrigada, continuação.
0: Muito obrigado. E vamos assim mesmo a fechar o nosso programa de hoje. Aqui olhares para as promoções da hora mais louca desta quarta-feira. 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

0: Ao som de Natércia Barreto e este clássico Óculos de Sol, vamos praticamente para o final da Hora Louca do Grupo São Roque desta quarta-feira, hoje dia 22 de julho, dia em que trouxemos à antena o desafio acima ou abaixo. Ao mesmo participaram 11 ouvintes que passam assim ao sorteio. Conseguiram acertar em pelo menos 3 das 5 promoções que aqui destacávamos no nosso passatempo. Olá, viva, boa tarde.
1: Boa tarde.
0: Olá, e temos a oportunidade de falar com
1: Filomena Santos.
0: Filomena, bem-vinda. Filomena, hoje para ajudar-nos na tarefa de encontrarmos os premiados. Filomena, vamos começar pelo cabaz de 10 euros, de 1 a 11.
1: O 3.
0: Número 3. Número 3 para o Paulo Sérgio Gomes da Silva, o cabaz de 10 euros. Mais um número, por favor.
1: O 5.
0: Número 5. Cristina Rebelo vence o segundo cabaz de 15 euros. E
1: o 7.
0: O número 7 para Jéssica Carolina Santos Gonçalves, vai aqui o cabaz de 25 euros. Filomena, muito obrigado pela sua simpática ajuda. O resto e feliz também para si. Muito obrigado. Muito obrigado. E assim fechamos da melhor forma esta Hora Louca número 29. De boa sintonia do posto emissor de Funchal. Foi obviamente um gosto tê-lo aí desse lado connosco a partilhar de forma bem agradável esta hora aqui na sintonia da sua rádio regional. Na próxima semana temos novo encontro marcado. Lá está, com as boas promoções do Grupo São Roque, vamos passar com o nosso carrinho de compras pelas várias secções para, assim, nos inteirarmos dessas promoções que vão efetivamente proporcionar uma poupança acrescida nesta grande campanha de verão. Até lá, desejo naturalmente a continuação de uma tarde bem agradável e boas compras no Grupo São Roque.

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1: Há debates que parecem eternos. A regionalização é um deles. Surge, desaparece, regressa, volta a ser adiada e assim se arrasta há décadas, como uma mala pesada que ninguém quer carregar, mas que todos reconhecem que faz falta. Só que, desta vez, algo mudou. Quem está a puxar o tema não são os políticos, são os mais jovens. Um estudo recente da Universidade do Porto caiu como uma espécie de clarão. 60% dos jovens qualificados defendem a regionalização. Não por nostalgia, não por ideologia, não por romantismo territorial. Defendem-na porque estão cansados de esperar que o país se reorganize sozinho. Porque perceberam que o centralismo não é apenas uma questão administrativa, é uma forma de atraso. Há uma geração que cresceu a ver o país dividido entre o litoral e o interior, entre os centros urbanos e as periferias esquecidas, entre as regiões que avançam e as regiões que sobrevivem. E esta geração sabe que o mapa político não corresponde ao mapa real. Sabe que a vida não se governa a partir de um único ponto. Sabe que a proximidade não é um luxo, mas sim uma necessidade. E o que este estudo revela não é apenas uma opinião, é uma mudança de temperatura. Os jovens qualificados, aqueles que estudaram, viajaram, trabalharam fora, voltaram ou pensam em voltar, não querem um país onde tudo depende de Lisboa. Querem decisões mais próximas das pessoas, querem políticas e políticos que conheçam o terreno, querem autonomia, responsabilidade, velocidade. Querem ainda que o país deixe de ser uma linha vertical e passe a ser uma rede viva. E há algo profundamente simbólico nisto. A regionalização deixou de ser um tema de elites e passou a ser um tema de futuro. Quando os jovens defendem uma reforma estrutural, não o fazem por conveniência. Fazem-no porque sentem que o país está a perder tempo. E tempo, para eles, é o recurso mais escasso. O debate político, porém, continua preso a medos antigos. Receio de custos, receio de conflitos, receio de perder o controlo. Mas o maior risco não está na regionalização, está na

0: imobilidade. Um país que não se reorganiza é um país que se resigna. E a resignação nunca construiu nada. E talvez seja isto que o estudo nos obriga a reconhecer. A regionalização não é uma questão técnica, é uma questão de visão. É a capacidade de olhar para o país como ele é, diverso, desigual, mas também plural. E aceitar que a proximidade não fragmenta, mas fortalece, que a autonomia não divide, mas responsabiliza, e que a descentralização não é uma ameaça, mas sim um ponto de vista de maturidade.
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0: Madeira Notícia no posto emissor do Funchal. Damos aos temas que marcam a atualidade informativa na região. Em junho, a prestação pela compra de casa aumentou para 404 euros. Microempresas vão ter apoios até 60%. No Dia Nacional do Calceteiro, a Associação alerta para a falta destes profissionais. Detido professor de 33 anos pela Judiciária, em causa suspeitas de abuso sexual de crianças. As microempresas vão ter uma comparticipação até 60% em investimentos entre os 25 mil e os 300 mil euros. A Secretaria da Economia anunciou que o plano ficará operacional em setembro. O objetivo é privilegiar os pequenos negócios incapazes de aceder a programas comunitários e sistemas de incentivos para as PMEs. No caso do Porto Santo, as ajudas são reforçadas em 10%. A Madeira tem cerca de 36 microempresas que dão trabalho a mais de 100 mil pessoas. E o secretário de Economia quer mais concorrência nos setores da distribuição alimentar e telecomunicações. Numa reunião com o presidente da Autoridade da Concorrência, José Manuel Rodrigues alertou para obstáculos que se colocam também ao nível das compras de produtos através da internet.
1: Tem a ver com as compras online e com o facto de haver algumas empresas que continuam a fazer o consumidor pagar o transporte para a Madeira ou a não querer vender ao consumidor madeirense para não ter que pagar com esse mesmo custo de transporte, o que contraria uma lei aprovada na Assembleia Legislativa da Madeira e que é sufragada por todos os órgãos de soberania nacionais. E uma segunda questão que tem a ver com as chamadas de valor acrescentado para as televisões nacionais e para os canais que as usam, em que se aplicam as taxas de IVA nacionais, em vez das taxas de IVA regionais, designadamente a taxa geral, e as receitas ficam no Estado quando deveriam reverter para os cofres da região.
0: Preocupações manifestadas ao presidente da Autoridade da Concorrência, que pretende um estreitamento de relações com o governo madeirense. Cunha Rodrigues alerta para as prioridades ao nível da atuação desta entidade. O objetivo é intervir nas matérias que impliquem mexidas nas despesas dos consumidores.
2: E as nossas prioridades relacionam-se com todas as áreas que tocam mais diretamente no bolso dos consumidores finais, no bolso das famílias, e aí estamos a falar do retalho alimentar, estamos a falar de vestuário, estamos a falar de áreas em que todas as pessoas no seu dia-a-dia sentem e onde eventualmente podem haver questões que se cruzam com a atuação da Autoridade da Concorrência e que exigem a nossa intervenção. E repare, nós entendemos, a Autoridade, que quanto mais concorrência, melhor. Vamos ter, enquanto consumidores, mais opções, melhores preços, mais inovação, melhores produtos.
0: Concorrência quanto mais melhor, mas esta autoridade está atenta a situações de combinação de preços entre empresas e outras entidades e que são puníveis por lei.
2: Estamos sempre vigilantes relativamente à eventual coordenação de comportamentos entre operadores económicos que exijam a nossa investigação e atuação. E repare que no passado nós já tivemos uma intervenção muito forte, sancionatória no setor de retalho alimentar, com coimas que ascenderam a quase cerca de 600 milhões de euros e que abrangia todo o território nacional.
0: Cunha Rodrigues, o presidente da Autoridade da Concorrência, que se encontra na Madeira. Ainda há polémica em torno dos exames nacionais. O Ministério da Educação revelou que a época especial será aberta a todos os alunos para a realização de provas na segunda fase, quer as realizem ou não. Estas provas vão decorrer entre 3 e 8 de setembro. O Ministério adianta que, para todos os efeitos, estes exames correspondem ao da segunda fase. Se algum estudante tiver realizado a prova na segunda fase, conta a melhor nota. As inscrições decorrem de 27 a 31 deste mês. Esta questão é tema de abordagem no programa do Posto Emissor Atualidade no Feminino desta semana. Para Natércia Xavier, tudo o que tem acontecido é muito mau e o Estado deve ser responsabilizado judicialmente pelas famílias.
3: Processem o Estado português pela forma como tudo isto foi conduzido. Eu conheço pais que neste momento não sabem se os filhos entram ou não. Isto é uma coisa inaceitável. Para além das pessoas estarem em ansiedade, sem saber o caminho que vão seguir na sua vida, estamos a falar da adolescência, nós estamos a falar, reparou-se um país para a eficácia, a eficiência que depois é completamente comprometida nos seus resultados. E mais uma vez nunca vai haver consequências, quer dizer, as consequências vão estar nos diretores das escolas, por aquilo que ouvimos, nas famílias que se calhar não deviam tirar férias numa altura de férias.
0: Natércia Xavier, para Rubina Abrardo, está em causa a descredibilização do sistema e das funções do Estado. No entender desta comentadora, o Ministro da Educação devia ter recuado perante as falhas informáticas na digitalização das provas.
4: É esta falta de confiança que se transmite à geração mais nova. E isso preocupa-me grandemente, porque é uma questão basilar das funções do Estado que está aqui em causa. Não há nada de errado num governante dar um passo atrás e dizer, bem, não, este sistema não está a ser o mais adequado. Existem sérios problemas, não existe sistema de redundância nem de contingência para os resultados dos exames e, por isso, é melhor dar um passo atrás e voltar ao sistema que nós tínhamos antes. Não há nada de mal nisso.
0: Neste programa, Luísa Claude alertou por seu lado para uma sucessão de episódios geradores de preocupações. Alerta ainda para o sistema que será implementado na revisão dos exames.
5: Quem quiser pedir a revisão da prova, essa revisão vai ser feita outra vez com um automatismo. E eu questiono onde é que estamos, em que mundo é que estamos a querer viver? Estamos a tratar da vida das pessoas.
0: Para além da crise nos exames nacionais, foi abordada a questão que envolve o Luís Neves, o Ministro da Administração Interna e ex-Diretor Nacional da Polícia Judiciária. Luísa Claude lamenta a forma como o processo tem sido conduzido do ponto de vista público e diz que é preciso ter em conta que se tratam apenas de suspeitas.
5: Forma como se utiliza a comunicação social para destruir completamente a vida e a carreira de uma pessoa. É o tanque ou é a piscina, eu não quero nem saber. A questão do caminhão pode ser mais controversa, mas nós temos, de uma vez por todas, que aceitar em Portugal o princípio do indúbio pro réu. Isto não está nada provado. Este não está nada provado. Este é um ministro que tem mostrado, em toda a sua carreira profissional, ser um excelente profissional. E, portanto, e de um momento para o outro, sabemos lá quais são os interesses que estão por trás da propalação destas notícias, isto sai cá para fora. E, muito provavelmente, são partidos dos extremos, que querem fazer esta difamação.
0: A atualidade no feminino abordou as questões que estão em cima da mesa nos últimos tempos, em particular a questão dos exames e também a polémica em torno do Ministro da Administração Interna. Faltam calceteiros em todo o país e a profissão está ameaçada de extinção. Uma preocupação deixada pelo secretário-geral da Associação Calçada Portuguesa no primeiro Dia Nacional do Calceteiro, que se assinalou esta quarta-feira. António Proa advertiu através da agência Lusa para um futuro pouco promissor.
6: Com base no inquérito que fizemos aos municípios de todo o país, que dá conta da diminuição progressiva do número de calceteiros nos quadros de cada Câmara e do aumento da idade média dos calceteiros nos quadros dos municípios do país. Este número é mais rigoroso. A idade média dos calceteiros estimamos que anda em torno dos 55 anos, o que é uma idade elevadíssima.
0: São os calceteiros que zelam pela conservação deste importante património, que é a calçada portuguesa, uma profissão exigente do ponto de vista físico e, segundo António Proa, se não forem criados incentivos financeiros, a situação só irá piorar.
6: É a calçada artística que exige maior perícia e, portanto, é essa que fica em primeiro lugar em risco. de construção e de manutenção. E, portanto, isso envolve depois os problemas que nós reconhecemos e que nos preocupam, que é há uma degradação da manutenção das calçadas com o impacto que tem para quem a utiliza.
0: Os calceteiros são escassos, um problema que também afeta o Funchal, que dispõe de uma rede alargada de passeios decorados com calçada portuguesa, para além de espaços mais amplos, igualmente com pedras de calcário e de basalto. Em junho, a prestação média do empréstimo para a compra de casa subiu para 404 euros, mais 5 euros do que no mês anterior. Do montante global, 190 euros são respectivos juros e 214 referem-se à dívida propriamente dita. A taxa de juro implícita no crédito à habitação subiu para 3,1% em junho, interrompendo 2 meses de quedas, conforme avançou a Direção Regional de Estatística. Em média, as famílias deviam ao banco quase 73 mil euros num intervalo de um ano. O passivo subiu cerca de 4.300 euros. Um professor do ensino básico com 33 anos foi detido pela Polícia Judiciária. Está fortemente indiciado por abuso sexual de crianças numa escola da Madeira. Em comunicado, a PJ refere que a detenção teve origem numa denúncia efetuada ao piquete desta polícia no passado mês de fevereiro. Após as investigações, o homem foi detido na segunda-feira após emissão de mandado de detenção fora de flagrante delito por parte do Ministério Público. Também foram recolhidos elementos probatórios que corroboram as suspeitas da prática do crime em causa. O indivíduo será presente a tribunal para outro interrogatório e eventuais aplicações de medidas de coação.

Fica agora com a previsão do estado do tempo para esta quinta-feira. Na região, o céu vai estar muito nublado e o vento vai soprar fraco a moderado de norte. A temperatura vai subir nas zonas montanhosas, mas no Funchal não deve ir além dos 26 graus Celsius.

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1: Maria Madalena vai ao túmulo ainda de madrugada. Leva no coração a tristeza de quem perdeu tudo. Chora diante do sepulcro vazio, sem perceber que a esperança já tinha ressuscitado. Então Jesus aproxima-se e faz-lhe uma pergunta simples: Mulher, por que choras? E basta pronunciar o seu nome, Maria, para que tudo mude. Ela reconhece a voz do Mestre e a tristeza transforma-se em alegria. Também nós, por vezes, choramos diante das perdas, das desilusões e das incertezas da vida. Pensamos que Deus está ausente, mas Cristo ressuscitado continua a chamar-nos pelo nosso nome. Conhece a nossa história, as nossas lágrimas e nunca nos abandona. Maria Madalena torna-se a primeira anunciadora da ressurreição. Quem encontra verdadeiramente Jesus não guarda essa alegria para si. Torna-se mensageiro da esperança. Deixemos que Cristo pronuncie também o nosso nome e renovemos a certeza de que o amor é sempre mais forte do que a morte.

0: Posto emissor de Funchal, acompanhamos agora a recitação do Terço do Santo Rosário.
1: Em nome do Pai, do Filho e do Espírito Santo. Amém. Amém. Estamos reunidos no amor de Jesus. Pois a oração consiste em levar a alma a Deus ou em pedir a Deus bens conformes à sua vontade. Ela é sempre um dom de Deus que vem ao encontro do homem. A oração cristã é a relação pessoal e viva dos filhos de Deus com o Pai infinitamente bom, com o seu Filho Jesus Cristo e com o Espírito Santo que habita no coração daqueles. Rezemos com Maria, nossa Mãe, elevando o nosso coração até Deus.

0: Meditemos nos mistérios gloriosos. A oração de Maria caracteriza-se pela fé e pela oferta generosa de todo o seu ser a Deus. A Mãe de Jesus é a nova Eva, a Mãe dos viventes. Ela pede a Jesus, seu Filho, pelas necessidades de todos os homens. Primeiro mistério: a ressurreição de Jesus. No primeiro dia da semana, ao romper da alva, as mulheres foram ao sepulcro. Encontraram removida a pedra da porta do sepulcro e, entrando, não acharam o corpo de Jesus. Estando elas perplexas com o caso, apareceram dois homens em trajes resplandecentes. Como estivessem amedrontadas e voltassem o rosto para o chão, eles disseram-lhe: "Por que buscais o vivente entre os mortos? Não está aqui, ressuscitou. Lembrai-vos de como vos falou quando ainda estava na Galileia, dizendo que o Filho do Homem havia de ser entregue às mãos dos pecadores, ser crucificado e ressuscitar ao terceiro dia." Recordaram-se então das suas palavras. Pai nosso, que estás nos céus, santificado seja o vosso nome, venha a nós o vosso reino, seja feita a vossa vontade, assim na terra como no céu.
1: O pão nosso cada dia nos dai hoje, perdoai-nos as nossas ofensas, assim como nós perdoamos a quem nos tem ofendido. E não nos deixeis cair em tentação, mas livrai-nos do mal. Amém.
0: Ave Maria, cheia de graça, o Senhor é convosco. Bendita sois vós entre as mulheres, e bendito é o fruto do vosso ventre, Jesus.
1: Santa Maria, Mãe de Deus, rogai por nós, pecadores, agora e na hora da nossa morte. Amém.
0: Ave Maria, cheia de graça, o Senhor é convosco. Bendita sois vós entre as mulheres, e bendito é o fruto do vosso ventre, Jesus.
1: Santa Maria, Mãe de Deus, rogai por nós, pecadores, agora e na hora da nossa morte. Amém.
0: Ave Maria, cheia de graça, o Senhor é convosco. Bendita sois vós entre as mulheres, e bendito é o fruto do vosso ventre, Jesus.
1: Santa Maria, Mãe de Deus, rogai por nós, pecadores, agora e na hora da nossa morte. Amém.
0: Ave Maria, cheia de graça, o Senhor é convosco. Bendita sois vós entre as mulheres, e bendito é o fruto do vosso ventre, Jesus.
1: Santa Maria, Mãe de Deus, rogai por nós, pecadores, agora e na hora da nossa morte. Amém.
0: Ave Maria, cheia de graça, o Senhor é convosco. Bendita sois vós entre as mulheres, e bendito é o fruto do vosso ventre, Jesus.
1: Santa Maria, Mãe de Deus, rogai por nós, pecadores, agora e na hora da nossa morte. Amém.
0: Ave Maria, cheia de graça, o Senhor é convosco. Bendita sois vós entre as mulheres, e bendito é o fruto do vosso ventre, Jesus.
1: Santa Maria, Mãe de Deus, rogai por nós, pecadores, agora e na hora da nossa morte. Amém.
0: Ave Maria, cheia de graça, o Senhor é convosco. Bendita sois vós entre as mulheres, e bendito é o fruto do vosso ventre, Jesus.
1: Santa Maria, Mãe de Deus, rogai por nós, pecadores, agora e na hora da nossa morte. Amém.
0: Ave Maria, cheia de graça, o Senhor é convosco. Bendita sois vós entre as mulheres, e bendito é o fruto do vosso ventre, Jesus.
1: Santa Maria, Mãe de Deus, rogai por nós, pecadores, agora e na hora da nossa morte. Amém.
0: Ave Maria, cheia de graça, o Senhor é convosco. Bendita sois vós entre as mulheres, e bendito é o fruto do vosso ventre, Jesus.
1: Santa Maria, Mãe de Deus, rogai por nós, pecadores, agora e na hora da nossa morte. Amém.
0: Ave Maria, cheia de graça, o Senhor é convosco. Bendita sois vós entre as mulheres, e bendito é o fruto do vosso ventre, Jesus.
1: Santa Maria, Mãe de Deus, rogai por nós, pecadores, agora e na hora da nossa morte. Amém.
0: Glória ao Pai, ao Filho e ao Espírito Santo.
1: Como era no princípio, agora e sempre. Amém.
0: Ó Maria, concebida sem pecado,
1: rogai por nós que recorremos a vós.
0: Ó meu Jesus, perdoai-nos e livrai-nos do fogo do inferno.
1: Levai as almas todas para o céu, principalmente as que mais precisarem.
0: Segundo mistério: a ascensão de Jesus ao céu. Estavam todos reunidos quando lhe perguntaram: "Senhor, é agora que vais restaurar o reino de Israel?" Respondeu-lhes: "Não vos compete saber os tempos nem os momentos que a paixão fixou. Não vos compete saber os tempos nem os momentos que o Pai fixou com a sua autoridade. mas ides receber uma força, a do Espírito Santo, que descerá sobre vós, e sereis minhas testemunhas em Jerusalém, por toda a Judeia e Samaria, e até aos confins do mundo. Dito isto, elevou-se à vista deles, e uma nuvem subtraiu a seus olhos. E como estavam com os olhos fixos no céu, para onde Jesus se afastava, surgiram de repente dois homens vestidos de branco, que lhe disseram: Homens da Galileia, por que estáis assim a olhar para o céu? Esse Jesus, que vos foi arrebatado para o céu, virá da mesma maneira como agora o vistes partir para o céu. Pai nosso, que estás nos céus, santificado seja o vosso nome, venha a nós o vosso reino, seja feita a vossa vontade, assim na terra como no céu.
1: O pão nosso de cada dia nos dai hoje, perdoai-nos as nossas ofensas, assim como nós perdoamos a quem nos tem ofendido. E não nos deixeis cair em tentação, mas livrai-nos do mal. Amém.
0: Ave Maria, cheia de graça, o Senhor é convosco. Bendita sois vós entre as mulheres, e bendito é o fruto do vosso ventre, Jesus.
1: Santa Maria, Mãe de Deus, rogai por nós, pecadores, agora e na hora da nossa morte. Amém.
0: Ave Maria, cheia de graça, o Senhor é convosco. Bendita sois vós entre as mulheres, e bendito é o fruto do vosso ventre, Jesus.
1: Santa Maria, Mãe de Deus, rogai por nós, pecadores, agora e na hora da nossa morte. Amém.
0: Ave Maria, cheia de graça, o Senhor é convosco. Bendita sois vós entre as mulheres, e bendito é o fruto do vosso ventre, Jesus.
1: Santa Maria, Mãe de Deus, rogai por nós, pecadores, agora e na hora da nossa morte. Amém.
0: Ave Maria, cheia de graça, o Senhor é convosco. Bendita sois vós entre as mulheres, e bendito é o fruto do vosso ventre, Jesus.
1: Santa Maria, Mãe de Deus, rogai por nós, pecadores, agora e na hora da nossa morte. Amém.
0: Ave Maria, cheia de graça, o Senhor é convosco. Bendita sois vós entre as mulheres, e bendito é o fruto do vosso ventre, Jesus.
1: Santa Maria, Mãe de Deus, rogai por nós, pecadores, agora e na hora da nossa morte. Amém.
0: Ave Maria, cheia de graça, o Senhor é convosco. Bendita sois vós entre as mulheres, e bendito é o fruto do vosso ventre, Jesus.
1: Santa Maria, Mãe de Deus, rogai por nós, pecadores, agora e na hora da nossa morte. Amém.
0: Ave Maria, cheia de graça, o Senhor é convosco. Bendita sois vós entre as mulheres, e bendito é o fruto do vosso ventre, Jesus.
1: Santa Maria, Mãe de Deus, rogai por nós, pecadores, agora e na hora da nossa morte. Amém.
0: Ave Maria, cheia de graça, o Senhor é convosco. Bendita sois vós entre as mulheres, e bendito é o fruto do vosso ventre, Jesus.
1: Santa Maria, Mãe de Deus, rogai por nós, pecadores, agora e na hora da nossa morte. Amém.
0: Ave Maria, cheia de graça, o Senhor é convosco. Bendita sois vós entre as mulheres, e bendito é o fruto do vosso ventre, Jesus.
1: Santa Maria, Mãe de Deus, rogai por nós, pecadores, agora e na hora da nossa morte. Amém.
0: Ave Maria, cheia de graça, o Senhor é convosco. Bendita sois vós entre as mulheres, e bendito é o fruto do vosso ventre, Jesus.
1: Santa Maria, Mãe de Deus, rogai por nós, pecadores, agora e na hora da nossa morte. Amém.
0: Glória ao Pai, ao Filho e ao Espírito Santo.
1: Como era no princípio, agora e sempre. Amém.
0: Ó Maria, concebida sem pecado,
1: rogai por nós que recorremos a vós.
0: Ó meu Jesus, perdoai-nos e livrai-nos do fogo do inferno.
1: Levai as almas todas para o céu, principalmente as que mais precisarem.

0: Quinto mistério: a coroação de Nossa Senhora como Rainha do Céu e da Terra. Depois apareceu no céu um grande sinal: uma mulher vestida de sol, com a lua debaixo dos pés e com uma coroa de 12 estrelas na cabeça. Estava grávida e gritava com as dores de parto e o tormento de dar à luz. Pai nosso, que estás nos céus, santificado seja o vosso nome, venha a nós o vosso reino, seja feita a vossa vontade, assim na terra como no céu.
1: O pão nosso de cada dia nos dai hoje, perdoai-nos as nossas ofensas, assim como nós perdoamos a quem nos tem ofendido, e não nos deixeis cair em tentação, mas livrai-nos do mal. Amém.
0: Ave Maria, cheia de graça, o Senhor é convosco. Bendita sois vós entre as mulheres, e bendito é o fruto do vosso ventre, Jesus.
1: Santa Maria, Mãe de Deus, rogai por nós pecadores, agora e na hora da nossa morte. Amém.
0: Ave Maria, cheia de graça, o Senhor é convosco. Bendita sois vós entre as mulheres, e bendito é o fruto do vosso ventre, Jesus.
1: Santa Maria, Mãe de Deus, rogai por nós pecadores, agora e na hora da nossa morte. Amém.
0: Ave Maria, cheia de graça, o Senhor é convosco. Bendita sois vós entre as mulheres, e bendito é o fruto do vosso ventre, Jesus.
1: Santa Maria, Mãe de Deus, rogai por nós pecadores, agora e na hora da nossa morte. Amém.
0: Ave Maria, cheia de graça, o Senhor é convosco. Bendita sois vós entre as mulheres, e bendito é o fruto do vosso ventre, Jesus.
1: Santa Maria, Mãe de Deus, rogai por nós, pecadores, agora e na hora da nossa morte. Amém.
0: Ave Maria, cheia de graça, o Senhor é convosco. Bendita sois vós entre as mulheres, e bendito é o fruto do vosso ventre, Jesus.
1: Santa Maria, Mãe de Deus, rogai por nós, pecadores, agora e na hora da nossa morte. Amém.
0: Ave Maria, cheia de graça, o Senhor é convosco. Bendita sois vós entre as mulheres, e bendito é o fruto do vosso ventre, Jesus.
1: Santa Maria, Mãe de Deus, rogai por nós, pecadores, agora e na hora da nossa morte. Amém.
0: Ave Maria, cheia de graça, o Senhor é convosco. Bendita sois vós entre as mulheres, e bendito é o fruto do vosso ventre, Jesus.
1: Santa Maria, Mãe de Deus, rogai por nós, pecadores, agora e na hora da nossa morte. Amém.
0: Ave Maria, cheia de graça, o Senhor é convosco. Bendita sois vós entre as mulheres, e bendito é o fruto do vosso ventre, Jesus.
1: Santa Maria, Mãe de Deus, rogai por nós, pecadores, agora e na hora da nossa morte. Amém.
0: Ave Maria, cheia de graça, o Senhor é convosco. Bendita sois vós entre as mulheres, e bendito é o fruto do vosso ventre, Jesus.
1: Santa Maria, Mãe de Deus, rogai por nós, pecadores, agora e na hora da nossa morte. Amém.
0: Ave Maria, cheia de graça, o Senhor é convosco. Bendita sois vós entre as mulheres, e bendito é o fruto do vosso ventre, Jesus.
1: Santa Maria, Mãe de Deus, rogai por nós, pecadores, agora e na hora da nossa morte. Amém.
0: Glória ao Pai, ao Filho e ao Espírito Santo.
1: Como era no princípio, agora e sempre. Amém.
0: Ó Maria concebida sem pecado,
1: Rogai por nós que recorremos a
0: ó meu
1: vós.
0: Jesus, perdoai-nos e livrai-nos do fogo do inferno.
1: Levai as almas todas para o céu, principalmente as que mais precisarem.
0: Nestas três Ave-Marias, vamos rezar pelas intenções da Igreja, pelas intenções do Santo Padre. Rezemos também pelas intenções do nosso Bispo Diocesano, Dom Nuno. Ave Maria, cheia de graça, o Senhor é convosco. Bendita sois vós entre as mulheres, e bendito é o fruto do vosso ventre, Jesus.
1: Santa Maria, Mãe de Deus, rogai por nós, pecadores, agora e na hora da nossa morte. Amém.
0: Ave Maria, cheia de graça, o Senhor é convosco. Bendita sois vós entre as mulheres, e bendito é o fruto do vosso ventre, Jesus.
1: Santa Maria, Mãe de Deus, rogai por nós, pecadores, agora e na hora da nossa morte. Amém.
0: Ave Maria, cheia de graça, o Senhor é convosco. Bendita sois vós entre as mulheres, e bendito é o fruto do vosso ventre, Jesus.
1: Santa Maria, Mãe de Deus, rogai por nós, pecadores, agora e na hora da nossa morte. Amém.
0: Salve, Rainha, Mãe de Misericórdia, vida, doçura, esperança nossa, salve. A vós bradamos, degredados os filhos de Eva, a vós suspiramos, gemendo e chorando, neste vale de lágrimas. Eia, pois, advogada nossa, esses vossos olhos misericordiosos a nós volvei. E depois desses termos mostrai, Jesus, bendito fruto do vosso ventre, ó clemente, ó piedosa, ó doce Virgem Maria. Rogai por nós, Santa Mãe de Deus, para que sejamos dignos das promessas de Cristo. Amém. O Senhor esteja convosco. Ele está no meio de nós. Abençoe-vos Deus Todo-Poderoso, Pai, Filho e Espírito Santo. Amém. Ide em paz e o Senhor vos acompanhe.
1: Graças a Deus.

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1: Boa tarde, esta é mais uma edição do Espaço J, em formato especial. Recebemos hoje uma das principais figuras da vida política regional, a quem damos as boas-vindas. Jaime Filipe Ramos é licenciado em Economia, é deputado na Assembleia Legislativa da Madeira, lidera o grupo parlamentar do PSD, faz parte da Comissão Permanente da Assembleia e é o presidente da Comissão Eventual para a Reforma do Sistema Político. Já liderou a Associação de Jovens Empresários Madeirenses e, ao nível partidário, foi líder da Juventude Social-Democrata. Como é habitual, contamos nesta edição com os nossos comentadores residentes, Patrícia Agrela e António Santa Clara. Nestas edições especiais do Espaço J e sob diversos ângulos, estamos a abordar questões relacionadas com o que podemos considerar, em termos políticos, o tema do ano, ou seja, os 50 anos da autonomia. Estamos a conversar com os líderes parlamentares e deputados únicos na Assembleia Regional, o principal órgão da autonomia. Já recebemos neste Espaço J do PF os deputados Gonçalo Maia Camelo, da Iniciativa Liberal, e Sara Madalena, do CDS-PP. Nesta matéria, a do aprofundamento da autonomia, o nosso convidado de hoje, Jaime Filipe Ramos, tem sido, ao longo dos tempos, um dos mais acérrimos defensores da evolução autonómica e é, como já dissemos, o presidente da Comissão Eventual para a Reforma do Sistema Político. Uma comissão que tem como objetivo, entre outros, precisamente o aprofundamento da autonomia. Para enquadrar o debate, o que pergunto de início ao nosso convidado é, e para uma resposta o mais rápida quanto possível, como presidente desta Comissão Eventual e tendo em consideração que a Madeira e os Açores estão agora a atuar também juntos nesta matéria, que ponto de situação se pode fazer?
2: Bem, em primeiro lugar, agradecer o convite, que é sempre agradável, ainda por cima, registar este momento aqui do PEF e esta alteração do PEF, que acho que é feliz, e acho que a rádio tem um papel importante na região, e felicito-os por isso, e por este programa, e por esta capacidade. Em relação à pergunta que me colocou, eu queria fazer só uma nota introdutória. Eu acho que o que nós aqui neste programa sente que é um felizardo. Porque nós vivermos em autonomia é a melhor coisa que nos aconteceu. E eu quero começar por aí. A autonomia permitiu na Madeira uma evolução nos últimos 50 anos, que eu tive a oportunidade de já dizer isso recentemente, mais do que em 6 séculos de história. Isto é algo que nós, os nossos antepassados, tanto sonharam e não ambicionaram. Nós agora temos de fazer este percurso. A pergunta é que

0: A resposta que leva à sua pergunta é essa. O que é que falta fazer? Falta fazer muito. E falta fazer muito porquê? Porque nós temos provado que se, desde que a região, e a região não é um partido, é a região, tem poder, seja na Assembleia ou no Governo, consegue materializar, consegue fazer e melhorar a vida dos madeirenses. E, portanto, há muito para fazer. Olha, vou-lhe dar um exemplo. Nos poderes que podem ser do Estado ou da região. Não há uma definição clara naquilo que é concorrencial, o que é nosso, o que é do Estado. E essa falta de definição leva que, por vezes, nós no Parlamento não possamos ir mais longe. Não possamos ir mais longe. Porque, isso cabe ao Estado, está na reserva absoluta ou na relativa, e isso é impedido. E nós temos que materializar isso. As pessoas hoje sentiram que, por exemplo, vou-lhe dar um exemplo, na área da educação, a evolução que existe na educação na Madeira só permitiu porque a regionalização foi feita. Imagina agora, alguma vez teríamos uma escola no Porto Moniz ou numa outra zona que tem menos população, como existe no continente, que já fecharam. Já fecharam no continente escolas em concelhos da dimensão da Ponta de Sol ou da Ribeira Brava. E aqui mantém-se porque é uma aposta da região que eu já volto a dizer. Podia estar a puxar o meu partido, mas não vou puxar. Tem sido o meu partido ter essa responsabilidade, mas é da região. Nós aceitamos todos na região pagar mais no orçamento da região, na área da educação, para ter este tipo de resposta. E isto é fruto da autonomia. A autonomia diz respeito ao dia-a-dia da população. Portanto, quando perguntam o que é que há para fazer, há muito mais para fazer, certamente. E podemos ir falar na mãe da Lei de Finanças Regionais. O que é o quê? Que é a materialização desses mesmos direitos, através das transferências e das obrigações que o Estado tem perante a região e que não as assume ao longo destes anos. Pergunta-me a mim, porquê é que não assume? Essa é a grande questão. Por desconfiança? Não pode ser. Temos provado o contrário. Temos provado que nós, a gerir, além de pouparmos dinheiro ao Estado, conseguimos aplicar muito melhor. E, portanto, há aqui um conjunto de fatores que eu julgo que, quando aquele discurso que se fazia, lembro-me de muita vez criticado, até pela oposição, que falava-se do bicho-papão do centralismo de Lisboa, mas ele não diz isto, infelizmente. Eu costumo dizer, até em malta mais nova, tenho aqui os meus entrevistadores, que são mais novos do que nós, certamente, e eu tenho pena, porque na idade deles eu julgava que, passado uns 20 anos, não era preciso este discurso, mas ainda é. Vejo esse centralismo ainda enraizado, e isso preocupa-me. Isto, por visto, já não é só uma questão geracional. E isto é que está a preocupar. Porque se o país não é uma questão geracional, de quem viu o 25 de Abril e outras circunstâncias, é complexo. Porque nós temos provado que esta questão das regiões autónomas tem sido o melhor que há para Portugal. Tem poupado e tem permitido evoluir melhor do que fosse Lisboa a mandar em nós.
1: Estava a falar do bicho-papão centralista que continua ainda a atuar. E no debate do Estado da Nação, ainda na quinta-feira, ouvimos que esta questão da Lei de Finanças Regionais parece já ter sido atirada mais para a frente, para finais de 2028.
0: Não, fui para 31 de dezembro de 2027, o fim
1: Sim, mas
0: o que deduz
1: para
0: que só em 28 é que se haverá
1: exatamente.
0: alterações. Isso é data limite, esperamos, mas conhecendo como conhecemos um bom português, vai ser para até ao fim. Portanto, admito que vá até ao fim e que não fique
2: E
0: antes desse
2: que
0: tempo.
2: alarga até o período de
0: Subscrevo
2: trabalho.
0: essa leitura, infelizmente é verdade. Mas quero dizer assim que, não concordando com essa data, da qual discordo porque acho que é muito longa, já lhe digo assim, se cumprirem já não é mau. Porque o que nós temos assistido na última década é constante adiamento do início do processo. Portanto, se já nos dá uma perspectiva de fim, não é bom. Mas também não há assim tão mau, porque antes não tínhamos nada. Agora, o que nós temos é que ter até lá uma compensação. A grande questão que se coloca aqui à Madeira é, até 27 ou 28, de que compensação que vamos ter para não sermos penalizados por uma lei que está completamente ultrapassada. E aí sim, é necessário que haja uma clarificação do Ministério das Finanças, do Primeiro-Ministro, porque a região não pode ser prejudicada. Vou-lhe dar um exemplo. Nós, eu tive a oportunidade de dizer esta semana no Parlamento, se a Lei de Finanças fosse aplicada neste exercício e no anterior, tínhamos perdido 209 milhões de euros. 209, era muito dinheiro. E mais, no próximo ano não sabemos. E isso é grave, porque a lei veio para criar estabilidade nas relações financeiras entre o Estado e a região. E nós não podemos estar de mão estendida, ano para ano, à espera pela simpatia ou pelo humor político de quem tem responsabilidade nessa área. Isso é voltar para trás ao passado. E não há necessidade de o fazer. Portanto, quem quer promover autonomia e aquilo que é a harmonia do todo nacional, tem que resolver isso rapidamente. Portanto, volto-lhe a dizer, acho mal só acabar a 31 de dezembro de 2027, mas também digo mais. Já tive a oportunidade de dizer a quem direito. Não aceito. E vejo, desculpa, e vejo com alguma preocupação que no grupo de trabalho tenha só um elemento da Madeira, um elemento dos Açores, e tenha um responsável da República, dois responsáveis pelos ministérios e duas personalidades escolhidas também pelo Governo da República. Na minha opinião, pode-se correr um risco de um desequilíbrio, de um trabalho, que nós sabemos bem, quando a maioria assim o pretende.
2: E era, Pedro, se me permite, e era preciso mais um grupo de trabalho depois de já ter saído uma proposta de revisão da Lei das Finanças Regionais por unanimidade desta Assembleia?
0: Não, eu julgo que o Governo da República deveria fazê-lo, era criar uma equipa para, com base no existente, criar uma redação final. Isso é que era justo, é correto. Ainda mais, há dois trabalhos feitos. Há um primeiro trabalho feito pelos Parlamentos, da qual nós tivemos a felicidade de fazer um trabalho nessa iniciativa no Parlamento Regional, e é dos poucos que foi por unanimidade, então estamos à vontade nessa matéria. E há um segundo trabalho, feito pelo professor Paz Ferreira, portanto, já há um trabalho técnico suficiente, há dois trabalhos técnicos suficientes, que permitia que o Ministério das Finanças tomasse decisões. Eu espero que esta decisão do Ministério das Finanças não seja para criar mais atropelos e circunstâncias que nós sabemos que, ao pôr, e com devido respeito, um ex-presidente do Tribunal de Contas, eu não sei se a sensibilidade da matéria vai ser aquela que nós pretendemos. Deduzo que, normalmente, estas circunstâncias é ligar o complicómetro.
3: É como se fosse um tecnocrata, ao fim e ao cabo.
0: Não é se fosse mesmo.
3: Exato.
2: E é possível, possível até.
0: E mais, vou-lhe dar um exemplo já agora, permite-me, Patrícia, que é o seguinte. Eu desconfio muito daqueles que dizem que não são políticos e que estão nestas funções. Esses são os mais perigosos, porque normalmente são os mais políticos.
3: Exato.
0: E gostam de dizer que não são políticos é para fazer o que lhes apetece. E para dizer que podem fazer porque os políticos, aos políticos não se pode dizer nada.
3: Exato.
0: E portanto é o contrário. Eu vejo isto, eu acho que ao mesmo tempo que é uma oportunidade, é também ao mesmo tempo, parece uma contradição, uma ameaça.
3: Okay.
0: Porque é deixar isto na mão do Ministério das Finanças e da tutela, eu tenho muitas reservas e vou ser sincero, julgo que há um aspecto positivo que é o arranque e politicamente acho que isso é importante e temos de destacar, mas eu não sei se no futuro, no fim, vamos estar satisfeitos.
3: Okay.
2: E é possível que o prazo que foi definido, o calendário que foi definido para o término deste grupo de trabalho esteja relacionado com a entrada em vigor da Lei das Finanças Regionais, que possivelmente pode acontecer só no ano em que está prevista a realização de eleições legislativas e que tenha sido pensado pelo Governo da República, sobretudo depois daquilo que aconteceu com o subsídio social de mobilidade, ter uma bala de prata para com os insulares, quer da Madeira, quer dos Açores?
0: É uma boa pergunta. Quero dizer que não sei se o calendário atual nacional vai se manter. A única coisa que sei, penso que não é nenhuma inconfidência, é que parece que um dos partidos da oposição não tem interesse em ir para votos no próximo ano. É o Partido Socialista. Exato. E parece que há vontade do Partido Socialista viabilizar o próximo orçamento, mesmo sem saber o orçamento qual é. Portanto, isso é um taticismo do Partido Socialista, que eu respeito, faz parte, e portanto, isso já percebemos. Portanto, diria que há mais um ano de vida pela frente. Agora, eu acho é que as circunstâncias da Assembleia da República não permitem que o Governo puxe a si a totalidade desta ação. Não tendo uma maioria no Parlamento, pode acontecer como aconteceu agora na matéria da legislação laboral. Chega lá, teve a discussão mais de um ano, e os que os partidos não aceitaram. Ou então, como aconteceu no caso do subsídio à mobilidade, há uma alteração, uma subversão, não diria subversão, mas uma alteração democrática em que os partidos, e bem, têm outra opinião. E isso é complexo, porque esperar tanto tempo para uma coisa que pode não ter aprovação é porque é uma lei. Se fosse um decreto de lei, ainda podíamos achar que o Governo podia fazê-lo. Mas é uma lei. Eu tenho muitas reservas nessa matéria, mas como lhe digo, eu não quero, com isto também, retirar valor, é melhor começar um processo do que estar parado como está vários.
2: A verdade é que se a Assembleia da República for dissolvida, lá se vai mais um grupo de trabalho.
0: Olha, vou dar um exemplo muito simples. Eu acho que este tipo de trabalho, na relação entre o Estado e a região, devia envolver mais partidos. O não envolvimento dos outros dois partidos, neste caso não podemos negar, quer o Partido Chega, quer o Partido Socialista, além do PSD, pode ser complexo numa futura aprovação e na estabilidade da lei. Esta lei teve um problema muito grave. Esta lei começou muito bem. Esta lei está ao nível do Estatuto Público Administrativo. Ela foi construída num diálogo. Esta primeira lei, 1398, foi feita com diálogo. Tenho que reconhecer, eu fui o Partido Socialista que iniciou este processo na altura. Foi feito com diálogo entre as regiões. Houve, na altura, o professor Sousa Franco teve um papel ativo. Foram pessoas que tiveram coerência. E foi para quê? Para acabar a instabilidade que havia anualmente. Lembra-se bem, e o protagonista número um do país nessa matéria chamava-se Dr. Alberto João Jardim, que chegava a esta altura já de um ano. E até quem não se lembra de começar isto no areal do Porto Santo. E mandávamos as coisas que o que é que precisávamos, o que é que precisávamos na região. E correto, politicamente, sou defender a região. E claro, isso temos que reconhecer isso. E o Estado, e através de António Guterres, na altura, entendeu que não valia a pena todos os anos estar a ver na televisão o que é que a Madeira queria, e era criar uma estabilidade, e criou uma lei. E a lei foi aprovada. Foi aprovada largamente, eu até não sei, posso dizer, não sei se foi por unanimidade, mas julgo que acho que foi. Mas eu não tenho agora aqui presente.
2: Isso foi nos tempos da maioria absoluta do PS.
0: 1398. Foi a lei 1398. E quem matou esta lei, e não quero voltar para trás, porque acho que não quero falar para a frente, vou atrás. Mas quem matou esta lei foi já só coisa em 2007, sem necessidade nenhuma. E nós sabemos a motivação. A motivação chama-se Partido Socialista dos Açores. Sérgio Ávila, vice-presidente dos Açores, na altura mais Carlos César, conseguiram convencer José Sócrates a beneficiar os Açores em relação à Madeira. E isso foi o fim de uma lei que era consensual para as duas regiões, em que todos os partidos nacionais aprovavam e começou-se a entrar naquilo que é o rival da política, que é a parte partidária que manda. Começamos, é o teu partido, é o meu partido, o teu partido é pior que o meu que o teu, e este tem vindo a fazer desde 2007. Tivemos a de 2010, depois foi interrompida com o 20 de Fevereiro, depois tivemos a de 2013, que, para incrível que pareça, é que ainda está em vigor. Então, temos uma lei em vigor, feita na Troika. Como é que é possível, 13 anos depois, e agora a perspectiva é sempre para 14 ou 15 anos, temos uma lei em vigor entre a Madeira e o Estado, de que é do tempo da Troika? Do tempo, segundo dizem, do tempo da tanga. Isso não faz sentido. Isso não tem sentido nenhum. E o que nós estamos a pedir é simples. E uma lei que eu acho que tem que envolver partidos. Não envolver os partidos nesta lei pode, na minha opinião, ser frágil. E isso é que eu preocupo-me aqui, deixo isto alerta, é frágil. E, portanto, admito que este grupo de trabalho seja bom, mas pode não ser suficiente.
3: Jaime, eu tinha uma pergunta para lhe colocar sobre este âmbito que nós estamos a falar da autonomia financeira e temos muito, até publicamente, vimos muitas pessoas a falar desta questão. E eu queria fazer uma pergunta. Falamos muito dos motivos pelos quais há esta desconfiança constante do Estado em relação às regiões autónomas, sendo certo que também nós podemos até dar um exemplo que no continente já há muito tempo que falamos da regionalização, da necessidade de uma estrutura intermédia. Nós temos, passamos dos governos civis para as CDRs, entretanto nunca se vê a luz do dia. Sinto que há um antes e um depois do PAEF na relação com o Estado?
0: Há, e devia ser para melhor, porque se há região do país que provou que aprendeu bem e conseguiu cumprir melhor que ninguém, fomos nós. O exemplo que podemos dar aqui é o exemplo da dívida da Madeira. Quem não se lembra daquelas páginas das notícias nacionais, o país indignado, a Madeira tinha 130% do PIB per capita, do seu PIB per capita, uma vergonha, um escândalo. Nós neste momento temos 60%. O Estado tem 90%. Os Açores, que na altura não chegava a 30%, e eram os heróis, já passaram os 60%. E não estou aqui a entender, não vou estar aqui em termos técnicos, coitado, quem está em casa nem quero ouvir para nada. Que é,
2: ou no falta, carro.
0: Ou no carro, falta a dívida comercial ainda dos Açores, que aí já dispara mais este valor. Portanto, isto para dizer o quê? Só para as pessoas terem essa noção. Nós queremos os patinhos feios. Somos aqueles que temos cumprido mais. E o que é que temos beneficiado com isso? Aqui, sim. Nas contas públicas, claramente que sim.
3: Certo.
0: Mas, do ponto de vista do Estado, o Estado ainda não reconheceu.
2: E até acabamos prejudicados com o fundo de coesão.
3: Exatamente.
0: Claro, aí está.
2: Por outra via.
3: Exatamente.
0: Por uma razão. A Lei 1398 nunca contemplava esta verba do ponto de vista conjuntural, que é o PIB. Não. Ela era estrutural. As regiões eram definidas pela sua insularidade, precisavam de um suplemento face às suas características. E isso foi que abandonaram. Portanto, e até hoje não foi possível. Não foi possível e estamos cansados. As pessoas estão lá em casa e dizem assim, tá bem, mas isto na prática o que é que quer dizer? Pá, quer dizer, temos recursos. O que é que a gente está aqui a reivindicar? São recursos para a região. É dinheiro para a educação, é dinheiro para a saúde, é dinheiro que o Estado não manda. Reparem bem, as pessoas não têm noção. A transferência do Estado para a região, em média, anda à volta dos 230 milhões.
3: Okay.
0: Naquilo que são as transferências diretas. Ou seja, para cobrir os custos do Estado, que curiosamente tem um título ligeiríssimo: Custos de Solidariedade. Nós somos portugueses por solidariedade, que é uma coisa fantástica. Eu sou português por solidariedade, da qual agradeço, como é óbvio, não é? Tem que ser solidário. E ainda é um bocadinho a ideia de mão estendida. Estão-nos a dar dinheiro para ser portugueses. E o resto vamos ser nós é que estamos a gerar. Nós é que estamos a gerar dinheiro, receitas. As receitas advêm de uma estratégia, de uma iniciativa privada forte que tem permitido transmitir essa receita. Nós estamos. Nós só somos portugueses por 230 milhões. Uhum. E, bem, não sei se alguém tem o número de telefone do Trump, mas por menos fazíamos esse negócio. Por menos fazíamos esse negócio. Isto é ridículo. E ainda ouvimos que vivemos à conta do Estado. Como é que é possível quando uma CP num ano recebe mais de 1 milhão? Uhum. E nós estamos 200 milhões. Isto não é possível. Há aqui desequilíbrios que não podemos aceitar. E depois, há uma coisa que eu lanço aqui o repto. Eu não quero estar aqui numa lógica só de falar de partidos. Já tive esse cuidado, acho que já perceberam isso. Mas, por exemplo, a mim chateia-me muito, quando neste discurso na Assembleia, haver partidos que não nos acompanham, porque têm que receio, porque é o governo, e é o PSD que está a liderar o governo, que vai beneficiar disto. Não, não quer beneficiar a região. O dinheiro vai ficar para futuro. Para quem governar a Madeira. E se as pessoas é que vão escolher quem vai governar? Uhum. Portanto, esta ideia tem que acabar. Não há solidariedade aqui sim na Madeira. Os partidos têm que perceber todos. Estamos a reivindicar algo para todos nós. Quem tiver na responsabilidade de governação vai ter que cumprir. E as pessoas, graças a Deus, hoje têm capacidade e discernimento, claro, para saber quem é que poderá governar.
2: E acesso à informação.
0: E, portanto, é importante, de uma vez por todas, acabarmos com isto. Não podemos meter a parte partidária nisso. A partidarita aqui não pode existir. Temos de estar juntos. Isso é que nos distancia de outras regiões, de outros lugares, como, por exemplo, nas Canárias. Eles têm divergências partidárias e fortíssimas. Mas quando se trata de negociar com as cortes, eles não brincam. Estão juntos. Uhum. Estão juntos. Vemos aqui, até na Assembleia da República, nós temos meia dúzia de deputados e vemos uma luta de galos.
3: Uhum.
0: Uhum. É que vê que é o primeiro a chegar mais rápido para o primeiro-ministro para fazer uma pergunta. Para ser o herói aqui na aldeia. Isso é uma loucura completa.
2: O que está em Setúbal poderá chegar mais cedo.
0: Claramente. Eu acho que isto tudo falta alguma maturidade política. Eu acho que a maturidade política e democrática, uhum, eu falo, eu não estou acima de ninguém, nem vou dar lições a ninguém. Eu o que eu acho é que a gente todos tem que entrar. Já há muita coisa para discutirmos entre nós. Opções, estratégia, e esta não deve ser esta questão que nos afasta. Eu já tive esta oportunidade, tive isto até recentemente, já disse isto aos partidos na Madeira, até em off e em on, pá, os partidos têm que convergir nisto, porque isto é defesa da Madeira. Eu espero que de uma vez por todas entendam. Uhum. Entendam, porque nem sempre fui assim. Antes era para dar ao Alberto João, agora era para dar ao Miguel Albuquerque. Não, isto não é para dar ao Alberto João, nem ao Miguel Albuquerque, é para dar à região. Acabem com isso. Estamos todos a ser prejudicados.
2: Mas essa falta de maturidade política também não pode vir de um... Nós hoje termos um líder de um... Ou melhor, um segundo partido aqui na Madeira, o líder da oposição, que trouxe uma forma diferente de fazer política, no sentido de muitas vezes valer tudo para combater quem está no poder e quem governou durante 50 anos a Madeira, e de não querer, precisamente aquilo que o Jaime estava a dizer, de querer beneficiar a Madeira e achar com isso que está a beneficiar o governo regional e quem lá está a governar.
0: Quando a liderança desse partido e quem está neste partido, já posso confidenciar aqui, já passou algum tempo, num diálogo que tivemos até pós-eleitoral, numa das eleições, e que me disse a mim que só não podia apoiar o PSD porque a sua razão de existir era anti-PSD. Quer dizer, não é a favor da Madeira. Então não tem um projeto alternativo para a Madeira?
2: É contra
0: isso. Não tem uma ideia diferente para a Madeira? Acho que tem que ter. Se a pessoa quer ter um projeto político, tem que ter algo novo para trazer a sua nome. Hein? É anti-alguém. Acho que isso não é uma motivação política. Uhum. Até me disse a mim, eu provavelmente até não me importava de associar, mas já tenho um problema, é que o nosso projeto é anti-PSD. Cadê? Eu acho isso uma coisa inacreditável. Isto é alguém que não está sério naquilo que quer apresentar à população. As pessoas têm discordado dos partidos, estamos de acordo, mas não pode ser o meu motivo, não pode ser só contra alguém. Isso é um motivo negativo, isso até revela ódio, uhum, parece algum mal-estar na vida. Eu já disse isto várias vezes em outras intervenções, eu acho que não é isso que nos deve motivar.
2: Uhum.
0: Portanto, eu pelo menos não sinto aqui que saio de casa para trabalhar, para esta atividade, tu motivado contra alguém.
3: Exato.
0: Para isso, há divisões para isso, claro. Há espaços melhores para isso, não é?
3: Claro, evidentemente. Outra questão, Jaime. Nós falamos muito do passado e é verdade que a região, e fez referência disso no início da sua intervenção, de que foi muito importante a Madeira com a autonomia, conseguir um grande desenvolvimento em termos de infraestruturas. A questão que se coloca é a seguinte. Atualmente na região, tirando uma ou outra obra pública de grande envergadura, o que é que nós podemos perspectivar para os próximos anos? Ou seja, qual será depois das obras públicas, das grandes infraestruturas públicas, qual será o modelo de investimento público? Porquê? Porque nós temos um problema. Nós sabemos que neste momento o quadro comunitário está a ser negociado e eventualmente até por causa da política de coesão até Portugal pode receber menos e tudo mais, e até a questão do POSEI, não é? Por exemplo, que também afeta muito aqui os agricultores, ou seja, nós vamos ter menos verbas até para fazer investimentos de natureza pública, mas depois das grandes obras públicas, o que é que se seguirá para a Madeira?
0: Bem, em primeiro lugar, eu acho que a gente tem que definir um modelo. E o modelo passa por o motor da economia da Madeira e do investimento ser o privado e não o público. Porque se vamos para o público, vamos entrar outra vez num caminho que já nos vou ter de dívida e de circunstâncias que não é isso que as pessoas também pretendem, porque são penalizadas por isso. Uhum. Portanto, o que a gente tem que fazer é o investimento público tem que ser mais seletivo. Okay. Ou seja, cabe à região interferir onde o privado, de alguma forma, não vai fazê-lo, porque não é aquilo que é a função dele, é da região. E à região perceber que não pode atrapalhar. Por exemplo, vou dar um exemplo. Habitação. Neste momento da habitação, é preciso fazer habitação a custos controlados. E não falo só social, falo a custos controlados. Porquê? Porque o privado não está a fazer. E a região tem que o fazer. Direto ou indiretamente tem que o fazer. Porquê? Porque tem que interferir. E aí é o tal governo regulador que entra para controlar o mercado e não para deixar que o mercado vá para uma via de especulação. Por exemplo, quando nós falamos de grandes investimentos, nós temos aqui neste momento a primeira nível, a primeira necessidade, já foi consagrada na população. A população, tirando casos pontuais, precisa de mais uma obra, mais uma estrada. Hoje já não se discute vias rápidas.
3: Exato.
0: Discute segundas faixas, terceiras faixas.
3: Talvez a única que se discute é da Calheta.
0: Até segunda, até segundas vias rápidas.
3: Exato.
0: Por exemplo, isso já é positivo, porque o primeiro patamar já está alcançado. Uhum. Agora, não é necessário estar distraídos. O que é que eu acho? O Governo Regional tem que perceber que esse trabalho tem que ser feito, não condicionando a iniciativa privada. Eu vou-lhe explicar porquê. Uma das grandes dificuldades agora que tivemos recentemente foi no PRR. Ao mesmo tempo que a região tinha que executar um conjunto de verbos do PRR num prazo apertado, estava a iniciativa privada a bombar. O que aconteceu? Tínhamos governo a concorrer com privados em obras e as pessoas estarem a pagar muito mais e com dificuldade de arranjar empresas para trabalhar porque o próprio governo estava a ser concorrencial. Mas o governo tinha que ser concorrencial porque o prazo estava acabado do PRR. Portanto, é necessário ajustar o investimento público àquilo que está a acontecer. Nós esperamos todos, o cidadão espera, que na altura que a iniciativa privada, e esperamos que seja muito mais distante do que a gente pretende, quanto mais para a frente melhor, tenha alguma recessão ou um recuo na economia, aí o governo possa compensar a atividade económica. Porquê? Porque esse que é o papel do Estado. É aí que deve estimular. E não estar ao mesmo tempo e quando chegar à altura que não há para ninguém, não há para ninguém. Isso é que não pode ser.
3: Claro.
0: Isso é que nós não temos. Portanto, é necessário ser mais seletivo. O tempo de fazer tudo e vamos fazer tudo e vamos conseguir tudo, isso já não interessa. O cidadão já nem acredita nisso.
3: Exatamente.
0: Já não acredita. É muito fácil. Isto de prometer por um prometer, isto não pode ser. É melhor dizer às pessoas, sim ou não, quem me conhece sabe que às vezes eu posso ser mais não, e as pessoas ficam muito chateadas. Mas eu prefiro dizer a verdade. Eu digo à pessoa, olha, porquê é que ele minta? Ao menos não vou-lhe mentir. Claro. Aí as pessoas acabam de dizer, olha, tem razão, obrigado. Então você também está a dizer a verdade. É isso que é importante. O político deve dizer, quando digo ao máximo, deve dizer sempre a verdade. Mas pelo menos ao máximo. Porque às vezes ele não pode dizer, não é que ele esteja a mentir, é porque ele ainda tem esperança que vai resolver.
3: Claro. Sim,
0: e às vezes,
3: sim.
0: E eu não acho que é uma mentira, acho que é uma esperança que ainda vai resolver. E há uma coisa também que a gente já aprende na vida. A gente não pode achar que a gente sabe o que vai acontecer daqui a um mês, ou dois, ou seis meses, ou um ano. Isso porque isto muda muito. As necessidades mudam, se alteram-se. E ainda por cima, no momento que estamos a viver, de alguma estabilidade internacional, em que um Twitter muda o mundo. É que já não estamos a entrar num Senado, ou numa decisão. Não, é um Twitter. Um Twitter muda. Há um Twitter, o petróleo sobe. Há outro Twitter, volta a descer. É que é uma coisa louca. Nós não estamos aqui num clima em que, quando eu vejo no Parlamento, é preciso pagar mais... O governo subsidia mais os combustíveis, mas baixa na semana a seguir porque há um Twitter. Depois volta a subir. Isto é uma instabilidade. Portanto, a política não pode ser feita assim. Respondendo à pergunta, investimento público sim, mais relativo. Neste momento nós temos o maior desafio de investimento público na Madeira dos últimos anos. São as unidades de saúde. Quer o novo hospital e quer a unidade de saúde do Porto Santo. E, atenção, que estas infraestruturas são importantes porque elas vão dar condições. Mas depois é preciso também que elas funcionem, como é óbvio, não é? Que é um grande desafio. Portanto, esses dois desafios são muito interessantes a gente acomodar. E, portanto, não se esqueçam que a obra do hospital, neste momento, ainda está num processo de alguma indefinição, com um crescimento de custos muito significativo e preocupante, vamos ser realistas, é muito preocupante, e eu espero que seja conclua. Porque, infelizmente, a nível nacional também, temos tido sinais de algumas obras que, mesmo aumentando, não ficaram resolvidas.
3: Okay.
0: Porquê? Porque aquilo que eu disse há pouco. Há neste momento um conjunto de investimentos privados que fazem concorrência a estas empresas. As empresas estão muito... Muitas delas não conseguem concorrer. Não, não querem. Não conseguem concorrer face ao que já têm em carteira.
3: Claro.
1: Eu ia voltar um pouco atrás e ao início desta conversa para voltar a falar das questões que continuam pendentes na República. O presidente do Governo Regional e líder do PSD Madeira anunciou há dias que, depois de todos os contactos que fez, as relações poderiam estar a ser normalizadas. No entanto, logo a seguir, e na festa da herdade do São da Lagoa, ouvimos novas reclamações, novos ataques. No debate do Estado da Nação, vimos que, de facto, a Madeira continua a ser completamente ignorada e, quando é referida, é apenas em 50 segundos, como aconteceu com uma resposta que deu o Primeiro-Ministro a um dos deputados da Madeira que o interpelou. Acredita que esta reunião, estas reuniões entre o Primeiro-Ministro e o Presidente do Governo Regional, o líder do PSD Madeira, poderão ajudar a resolver, de facto, estas situações ou vai continuar tudo numa nebulosa?
2: Olha, já me permite só antes de eu longe de mim fazer advogado de defesa do Luís Montenegro, mas o debate do Estado da Nação tem características próprias e o tempo que é dado ao Primeiro-Ministro para responder a várias perguntas de vários deputados ao mesmo tempo é altamente reduzido e, portanto, eu sinceramente falo por mim. Não me importaria nada que Luís Montenegro resolvesse os problemas que estão pendentes com a República e que não dedicasse um único segundo a responder aos deputados de que estão eleitos pelos círculos eleitorais da Madeira.
0: Bem, eu não querendo comentar essa posição, que subscrevo, mas não é essa que me leva aqui a resposta, é dizer isto. O que é bom é haver uma negociação direta e institucional entre os dois governos. Eu já fiz este discurso quando estava em funções António Costa. E disse isso várias vezes, porque já nessa altura assistimos a situações muito caricatas. Havia dirigentes do Partido Socialista da Madeira que anunciavam medidas da região, para a região do Estado. Isto não é correto. O que é correto é ser na relação entre os dois governos. Seja lá a cor política de um ou do outro, tem que haver uma relação direta. E eu acho que o que é saudável não é responder a deputados. O que acho que é saudável é resolver assuntos no gabinete daquilo que deve ser mesmo temas. Eu posso garantir neste momento, e posso lhe dar esta informação, que o Presidente tem tido mais frequentemente essa ação junto do Primeiro-Ministro. E ficou acordado que essa relação será direta entre o Presidente do Governo e o Primeiro-Ministro. De maneira que politicamente tenha mais força. Eu espero que agora haja a consequência do mesmo. Ou seja, nós vamos ter aqui vários momentos. Vou dar um exemplo. Estamos a finalizar a vinda do segundo helicóptero. Segundo sei, trata-se neste momento de haver apenas uma clarificação formal. Documentação e coisas assim. É a informação que eu tenho. Se é verdade ou não, é a informação que eu tenho. Sei que neste momento está não só esta matéria que já falei da Lei de Finanças Regionais, há outros trabalhos que estão a ser feitos já para o Orçamento de Estado de 2027, da qual a região quer. Neste momento, a região, e o Presidente do Governo Regional teve a oportunidade de falar com o Primeiro-Ministro para tomar medidas relativamente ao Centro Nacional de Negócios de Madeira, que acaba, o quadro que nós temos atual, acaba a 31 de dezembro deste ano. E é fundamental, porque temos milhares de postos de trabalho, empresas dependentes disto. Há um princípio de acordo entre a região e o Estado para o fazer e até uma aceitação por parte da União Europeia. E essa é a formalização que é importante. Se me der a mim, é bom responder a um deputado? Claro que sim, não estou a dizer o contrário. Mas é bom resolver os assuntos.
1: Mas pode ser dado um sinal nessa resposta.
0: E está a ser. Repare bem. Neste momento, vamos ter um exemplo. As pessoas têm uma ideia errada, neste momento, do atual Governo da República na Madeira, em virtude de uma declaração infeliz relativamente ao subsídio ao mobiliário. A declaração do líder parlamentar nacional não foi feliz. E eu estou a dizer isto de forma simpática.
1: Foi um sinal.
0: De forma
1: negativo.
0: E, portanto, desde isso, construí-se aqui uma narrativa na Madeira de que nada presta. E não é verdade. E não é verdade. Eu disse há pouco, e volto a dizer, este governo deu-nos a mais da Lei de Finanças Regionais 209 milhões de euros. Isso é possível, a gente não pode ignorar isso. Nós também não podemos ignorar que se vier finalmente o segundo helicóptero, é de facto um reconhecimento daquilo que é uma necessidade da região. Nós também não podemos ignorar que, se vier de facto resolvido o assunto do Centro Nacional de Negócios, mais um assunto está resolvido. Há outros que eu não quero estar aqui a dizer, mas que sei que estão em carteira para ser resolvidos. Se isso acontecer, de facto há uma inversão dessa tendência. E mais, a própria mobilidade, essa formação que nós temos, está por pouco tempo a plataforma funcionar em pleno daquilo que é aquilo, a nova lei. E, portanto, temos pela primeira vez uma característica que nunca tivemos durante anos, e este governo vai ter que cumprir, como é óbvio. E, portanto, eu espero que o PSD Nacional e o governo, e quem governa, neste caso o CDS também, tenham a sensibilidade para perceber que um momento infeliz, que foi, possa ser revertido agora para vários momentos felizes. E que, com isto, se possa estabelecer uma relação direta, que é o que é mais importante, mas uma relação saudável. Eu acho que vamos conseguir fazer. Eu só espero que haja estabilidade para isso. E espero que o Orçamento de Estado de 2027 passe com aquilo que também nós pretendemos, que acho que isso que era bom sinal.
1: Ontem, no Estado da Nação, e a falar destas dúvidas em relação à continuação ou não da legislatura, o líder do Chega, houve uma altura do debate em que fez, digamos assim, um aviso e perguntou ao Primeiro-Ministro se ele não teria coragem de apresentar uma moção de confiança na Assembleia da República. Se essa moção de confiança for apresentada, acredita que pode passar?
0: Eu julgo que o deputado André Ventura é hábil o suficiente para desviar as atenções. Portanto, ele agora, na outra semana, andou a bater nas portas do corredor. Esta semana lembrou-se disso, para a semana vai-se lembrar de outro filme qualquer, e eu não vou estar a comentar filmes. O governo está a exercer. Quem tem que exercer a ação contra o governo é a oposição. Portanto, se André Ventura acha que é o documento certo para irmos para eleições, apresenta uma opção defensora. Não tem coragem. Sabe porquê que não tem coragem? Porque nem quer ser ele o responsável pela crise. André Ventura acha que somos todos petulos e parvos, porque ele quer é provocar e dizer, quem é que provocou? Ah, foi estes senhores que andaram aqui a brincar às moções. Não, o senhor deputado André Ventura já teve esse exemplo na Madeira quando andou a brincar à moção de censura. Faça agora lá. Apresente-se ao país. E acho que o país vai lhe agradecer muito. Porque se está confiante nessa ação, faça. Agora, não se pede aos outros para fazer aquilo que a gente pode fazer. Isso não pode ser. Há qualquer coisa que está a faltar na coragem. Eu respeito muito, eu nunca partilhei o espaço com o André Ventura para um debate, mas até às vezes me apetecia, porque há cada balela que o André Ventura diz que eu acho que falta alguém do outro lado para responder como deve ser. Há muitas das coisas, são criancices. Ele diz o que as pessoas querem ouvir, e as pessoas, às vezes vão atrás de conversa de chacha. André Ventura é o rei da chachada e eu não vou estar a aturar isso. Portanto, quer, tem coragem, faz favor, presidente de São Sincero. Pá, não fala assim, presidente pessoal sincero. Vamos lá, querer ir a jogo, vamos a jogo. Vai entalar o Partido Socialista, vai entalar o Bloco de Esquerda, porque é só um deputado, mas vai entalar alguém agora, pá, não estamos preocupados. Quem vai prejudicar de eleições é o país. O país é que está sempre adiado, Eu acho que isso, nisso tem que conhecer o deputado José Luís Carneiro, presidente do Partido Socialista. É necessário dar tempo a quem está a governar e depois dar tempo para as pessoas julgarem. Porque senão nunca se sabe porque é que estamos a julgar as pessoas. E não se pode julgar que há um que fez uma piscina, um tanque, e agora hoje é que os bancos de jardim eram da ferrovia. Epá, isto é uma loucura. Isto não interessa às pessoas. As pessoas precisam de respostas para o dia-a-dia. Olha, hoje estamos à espera que os alunos tenham resposta dos exames. Isso é que é o dia-a-dia das pessoas. Decidir os filhos, decidir onde é que vão se inscrever, se houver mais médicos. Melhor resposta. Vamos falar do que interessa para o país. E eu percebo que às vezes para a comunicação social, e bem, é preciso de entretenimento. Mas há pessoas para isso. Ou quer de esperar, há outros assim. Não vamos buscar um André Ventura.
2: Nós, porque estamos no Espaço J, eu ia perguntar ao Jaime Filipe, que nós estamos aqui perante o anterior líder da Juventude Social Democrata aqui na Madeira, com mais tempo de liderança, pelo menos por enquanto. E, portanto, eu deixava uma pergunta sobre a reflexão que fazia em relação ao atual estado da juventude e qual é a principal diferença, porque entretanto os desafios foram avançando e foram alterando. Qual seria um dos temas que tu, se fosses líder da JST, pegarias na tua ação política e que jamais largarias até esse tema estar resolvido?
0: Esse tema desta juventude, se é igual à anterior, se está motivada, se está desmotivada, é um tema que eu já ouço há tantos anos. E quando cheguei à JST, e à frente da JST em 94, diziam-me isto: não consegues cativar ninguém, já ninguém vem para isto, já ninguém quer saber de nada. Diz: claro, então falamos o que as pessoas querem, se não temos que ouvir os jovens. O nosso diálogo não é o que a gente quer passar, é o que eles querem ouvir, é o que eles querem sentir, é o que eles sentem quem os defende. E é isso que a gente tem que ir ao encontro. Portanto, não há um político que acha que sozinho vai saber o que é que os jovens querem, é preciso ouvi-los. Portanto, a primeira coisa é identificar-me. aproximar, ouvir, participar. E foi isso que a gente tem que fazer, abrir, abrir e ouvir, porque ninguém é iluminado, nenhum outro político é iluminado para saber tudo. Tem que ouvir. Portanto, primeiro assunto. Segundo assunto. Eu discordo da ideia que a juventude tem um tema. E quando chegava, dizia-me assim, ah, ok, ok, então vocês podem falar de desporto. Ah, sim, sim, podem falar de educação. Ah, e cultura às vezes um bocadinho. Não, eu sempre combati isso. Eu sempre defendi a transversalidade da juventude. E eu dizia assim, mas nós só vamos ser úteis no futuro. Mas isso é a lei da vida. Uhum. Isso não é nada. O que é que estão-me a dizer a mim? Que eu só vou poder fazer alguma coisa quando tiver 40, ou 30, ou 50? Mas não, isso é a lei da vida. Isso, infelizmente, é assim para todos nós. Portanto, os jovens devem ser ativos desde o primeiro momento. Eu gosto é de ter malta nova. Portanto, as respostas não é uma área, são várias. Se calhar, neste momento, diz respeito à habitação para uma determinada faixa etária da juventude. Mas já não diz nada à outra. A outra coisa que é saber que horizonte, que perspectivas de salários vai ter, o que é que oportunidades de trabalho vai ter. Porque, se calhar, trabalho tem. Mas, se calhar, não tem aquele trabalho adequado àquilo que quer. Uhum. Quando houve um discurso relacionado às novas tecnologias, à digitalização, está mais atento. Está mais preocupado. E há outro que está, se calhar, mais preocupado com outra fase, porque já tem os filhos na escola, na creche. Portanto, juventude não é só olhar para aquele que está a sair da escola secundária ou daquele que está na universidade. É um todo e uma transversalidade. Há uma coisa que eu pergunto. Eu acho que a gente deve valorizar a juventude. Não porque dá jeito, ou porque é bonito. Uhum. É porque é real. As pessoas devem participar na sociedade, independentemente da sua idade. Uhum. E quanto mais cedo puderem participar, melhor. Eu costumo dizer, um partido, falo agora pelo PSD, tem que ser um partido aberto. Não pode-se fechar. Os jovens têm que ter espaço dentro do PSD. Os partidos que se fecham para determinado clã mandar num partido, estão condenados. Foi sempre a minha luta no PSD. Quando cheguei à JST, diziam, ah, mas tu não consegues entrar no partido. Partidos já lá estão aqueles, os é que mandam, a gente não tem direito a nada. Não, a gente vai ser fiel. Porque temos esse direito. Nós não temos que esperar. Nós temos é que... Mas temos de fazer uma coisa, que eu queria sempre. Pá, não vos deixem dar os lugares pelo bilhete de identidade. Uhum. Mas sim pela competência, pela capacidade. Provem também. Uhum. A pior coisa que podiam dizer assim, ah, eu não tenho, e deviam agora os mais novos. E dizia assim, pá, não deixa ninguém. A mais novos só por ser mais novos, não. Tem que ser competente. Uhum. E, portanto, eu costumo dizer assim, há muita gente competente. E há uma coisa que estou sentindo. Neste momento, a evolução é muito mais rápida que nós tivemos há 20, 30 anos. A evolução da informação, das tecnologias, dos desafios, é uma evolução enorme. Portanto, nós que mais velhos, entre aspas, temos que se lembrar quando tínhamos a idade, mas as coisas evoluíram muito mais rápido. Logo, temos de dar mais espaço. Portanto, as JSDs, as estruturas, a juventude, a sociedade, as associações, não é só num partido que as pessoas se afirmam. Em todos estes contextos, é fundamental. E não é porque fica bem, é porque é necessário. Até aqui na rádio, malta nova na rádio, é bom. Traz novidades, traz outras visões, traz outros programas. Isso é normal. Há uma coisa que a gente tem que saber. Quanto mais competitivo somos, melhor somos. Portanto, a gente tem que ter essa preocupação.
1: Estamos a fechar este espaço, Jota. Temos 10 minutos, menos disso. Mas antes de entrar para a fase final, que será mais provocatória, gostaria de abrir as hostilidades perguntando o seguinte. A AD na Madeira tem funcionado bem, do ponto de vista institucional, ou seja, na Assembleia Regional. No entanto, ninguém nega discordâncias e desentendimentos que são naturais. Como tem o PSD e como líder da bancada conseguido manter esses pontos de equilíbrio com o CDS?
0: Bem, em primeiro lugar, formalmente não há AD na Madeira, só há na República. Na Madeira há uma coligação pós-eleitoral e há um acordo entre o PSD e o CDS que tem funcionado muito bem e permita-me que registre aqui também outras pessoas que no passado cumpriram integralmente esse acordo. O Rui Barreto, Lopes da Fonseca e outros, a Manuel Rodrigues, a Sara Madalena agora, e outras pessoas que colaboraram, e muitas até, Ana Cristina Monteiro e outros que não querem estar aqui a falhar com ninguém, e peço desculpa se falhei com algum nome. Mas, sobretudo por uma razão muito simples, desde o primeiro momento nós dissemos, o que interessa é a região. E isso foi muito fácil de trabalhar com o partido, o CDS ou com outro partido. Nós já tivemos, até com a Mónica Freitas no PAN, algum pré-acordo e algumas circunstâncias dessa natureza, porque nós respeitamos as diferenças. Quem me acompanha na Assembleia sabe disso. Eu nunca imponho nada a nenhum colega de coligação. Isso seria uma estupidez. Eu tenho que perceber que eles têm eleitorado, têm militantes, têm razões de ser, têm o seu do ponto de vista programático, e até, em alguns casos, são partidos que têm ideias diferentes do PSD e bem. E é nisso que vamos convergindo. O facto de ter um diálogo permanente tem ajudado muito nessa capacidade de negociação. E não é problema de vez em quando não estarmos juntos. O que interessa é que o mandato seja cumprido conforme dissemos à população. Nós não dissemos à população que naquela proposta íamos divergir ou convergir. Não, nós temos é que vamos convergir no seu todo. O que é o seu todo? É dar estabilidade à região durante 4 anos, que é esse o nosso objetivo, como já foi no passado. As circunstâncias é que muitas vezes, no caso de 23 e 24, é que não foram possíveis, como nós sabemos, mas que eu considero que neste momento temos boas condições e boas relações para levarmos o mandato com estabilidade até 2029, a bem da própria população, porque a sensação que eu fiquei, depois de todos nós, em que em 25 foi isso que as pessoas escolheram.
1: Então, Patrícia, António?
2: Nós vamos passar agora a um bloco de perguntas de resposta curta, são também elas curtas, mas são também algo provocatórias. Força.
3: Jaime Filipe Ramos é mais líder parlamentar do PSD ou advogado de defesa permanente do governo regional?
0: Eu acho que ambas têm que existir, porque quando se está a fazer uma função temos que cumprir a outra, não é possível de separar.
2: Muito bem. Tem fama de duro. Eu podia responder esta pergunta. É mesmo duro ou é só uma personagem parlamentar?
0: Sou exigente e às vezes por isso posso ser mais duro, mas eu acho que sou justo.
3: Qual foi a maior injustiça que já disseram sobre si?
0: Muitas, mas a mim não me incomoda.
2: E qual foi a crítica que mais o obrigou a pensar?
0: Nenhuma, porque eu acho que quem está nestas funções ou consegue aguentar e é resiliente o suficiente, ou é melhor ir embora.
3: O maior adversário do PSD é o JPP, o PS, o Chega ou o desgaste do próprio poder?
0: Os anti-autonomistas. São aqueles que a gente não gosta, porque é aqueles que não defendem Madeira em primeiro lugar. Tudo o resto, ou estão de passagem, ou também nós estamos habituados.
2: O PSD ganhou maturidade democrática com a perda da maioria absoluta ou ganhou apenas paciência?
0: Ganhou muita maturidade democrática. Faltava o PSD perceber que nem sempre governava sozinho e a fazer o que queria. E acho que essa humildade ficou bem ao partido, ficou bem a todos nós e acho que está para ficar e bem, porque assim é a democracia.
3: O PSD já ganhou tantas corridas que corre o risco de esquecer que há campeonato todos os anos.
0: Não, ao contrário. Isso é como tudo. Isto é uma questão regular. Não basta ganhar um jogo, é preciso ganhar vários, mas é preciso ser competente para os ganhar.
2: Se Miguel Albuquerque é o condutor, o Jaime Filipe é o GPS, o travão ou o acelerador?
0: Eu gosto de dizer que sou mais o GPS, se calhar, mas diria-lhe assim que muitas vezes o Miguel, e muito bem, desliga o GPS e bem, porque acho que é assim que um líder deve ser.
3: Miguel Albuquerque ou Alberto João Jardim?
0: Eu acho que é um pouco de ambos. Se estamos a olhar para aquilo que foi feito no passado, diria que era Alberto João Jardim. Se estamos naquilo que há perspectivas ainda, Miguel Albuquerque. Mas eu não quero com isto politicamente correto. Acho que são estilos completamente diferentes e eu respeito os dois, porque tive a felicidade de certa forma, acompanhá-los e acho que isso é uma coisa que eu tenho que restar.
2: O futuro do PSD deve ser construído com continuidade ou com ruptura geracional?
0: Sempre com rupturas. Um partido que só de continuidade não serve. Não quer dizer que essa ruptura não tenha uma linha condutora. É uma coisa completamente diferente.
3: A lealdade em política tem limites?
0: Claro que tem. Nós não podemos subverter aquilo que acreditamos, senão isto deixa de ser verdadeiro. Portanto, isto para ser verdadeiro, temos de ter limites, como é óbvio.
2: Ser secretário regional das finanças seria um desafio ou uma tentação?
0: Por os vistos não foi. Eu já tive essa oportunidade e não a quis. Não a subestima a nada. Mas foram por questões pessoais, eu transmiti isso claramente e respeito quem está nas funções. Agora, eu acho que essas coisas é no muito certo. Quando for, será.
3: Daqui a 5 anos, Jaime Filipe Ramos estará onde? No Parlamento, no Governo, na Europa ou fora da política?
0: Olhos para vivo. E portanto, já ficava feliz se me desse essa resposta. Onde for, é onde eu sentir mais útil.
2: Quem é que preferia ter como vice-presidente de um governo ao qual presidisse? Sara André ou Miguel Iglesias?
0: Porquê? Que eu saiba, eu escolho o meu vice-presidente. Como é óbvio, não seria nenhum desses dois.
3: Ok. Se tivesse de escolher um carro, preferia um Maserati do Pedro Nuno Santos ou um Citroën tradicional da classe média?
0: Quem me conhece sabe que eu sou forreta até nisso. Portanto, eu tenho essa má fama. Nunca comprei carros dessa gama, Maseratis, mas respeito ao Pedro Nuno. Acho que se tem direito e se consegue pagá-lo, e se tem prova de o pagar e de comprovar que pagou, para mim tudo bem, não tenho nada contra. Eu acho que em Portugal há um problema contra a riqueza. Acho que a gente tem problema de produzir riqueza e, portanto, acho que a gente não deve ter contra ninguém. Agora, eu não tenho nenhum desses dois, mas mais próximo do C3, não, do Citroën. E, portanto,
2: a autonomia é hoje uma causa viva ou uma palavra que todos usam quando precisam de aplausos?
0: Ah, viva. Viva porque é a autonomia que faz razão da nossa ação diária.
3: O maior problema da Madeira é Lisboa ou é a forma como a Madeira se habitua a culpar Lisboa?
0: Não, muitas vezes é aqueles que aqui não percebem que o problema é Lisboa. Esse é que eu acho, que se nós todos aqui percebêssemos que o problema era Lisboa, era mais fácil de Lisboa nos ouvir.
2: Se Lisboa cortasse transferências, mas desse liberdade fiscal total à Madeira, aceitava?
0: Sim, mas também deixava de ser português, porque sendo assim, eu era quase um Estado, ou então era outro quase ao nível da independência. A região tem que ter claramente mais autonomia ou mais independência financeira, mas se o Estado vai cortar radicalmente, então é preciso repensar tudo isto.
3: O turismo é a grande força da Madeira ou a sua grande dependência?
0: Neste momento é o motor que nós temos económico. Eu acho que não se deve montar a galinha dos ovos de ouro. Agora, eu acho é que na região já está a fazer de caminho para ter mais alternativas. Enquanto não tivermos, temos que beneficiar deste sector.
2: Reduzir o número de deputados na Assembleia?
0: Não. Isso é um tema que estou à vontade. Acho que se nós reduzirmos mais, perdemos também uma certa representatividade. Não podemos fazer como fizemos no passado, já fomos 63, se não estou em erro, mas agora com 47 parece-me um número bastante assustador.
3: Mudava o sistema eleitoral regional?
0: Sim, claro, para círculos concelhios. Isso não tenho dúvidas nenhumas.
2: O deputado único tem poder a menos no atual quadro parlamentar?
0: Sim, claro. Porque também a lei define que os grupos têm outras competências, mas eu acho que têm muita capacidade de trabalho.
3: Limitar mandatos ou eternidade na política?
0: Eu já fui a favor de ambos. Eu acho que a limitação de mandatos ao nível local tem tido algum efeito positivo, reconheço isso. Admito que no executivo isso possa também ser previsto.
2: E qual foi a melhor intervenção parlamentar de um adversário político de que tem em memória?
0: Se tivesse, lembrava-me, porque se não tenho, é que não venho a seguir nenhum.
3: Qual é o deputado da oposição que mais respeita?
0: Respeito todos. Agora, não é uma questão de olhar para um relativamente aos outros. Não consigo escolher um, mas não é por mal. Não consigo mesmo.
2: Mas esta vai ter escolha. Qual é o deputado da oposição que mais o irrita?
0: Agora não vou dizer todos. Mas alguns, sim. Sobretudo pela forma leviana que transmitem.
3: O JPP incomoda o PSD porque é incoerente ou porque cresceu?
0: Não, porque não tem coerência em nenhuma política, nem tem um projeto de base, só anti-PSD, portanto, isso é obviamente que está errado.
2: Elvio Sousa é o adversário que o PSD mais gosta de atacar ou que mais teme?
0: Não, o PSD já teve Paulo Cafofo como primeiro adversário, agora tem Elvio Sousa, é mais um.
3: Qual é o partido da Assembleia que mais promete banquetes e depois só serve as entradas?
0: Uma boa questão. Eu diria assim que provavelmente o próprio JPP, mas vamos para o JPP.
2: E qual foi o adversário que já lhe deu mais azia?
0: Azia? Sei lá, foram tantos. Sobretudo, pessoas ou partidos?
2: Pessoa política.
0: Não gosto de pessoalizar, isto depois é fácil, isso não é muito bom. Eu vou deixar que foram vários, mas eu volto à mesma questão. Quem, por certa razão, não está ali para defender a Madeira, irrita-me.
2: Eu tenho mais uma pergunta só para terminar, que eu não resisto a fazer esta. O que é mais difícil, defender o Futebol Clube do Porto no mau ano ou defender o Governo Regional no mau debate?
0: Tem sido mais o Governo, mas isso obviamente temos vindo a recuperar, o que é ótimo.
1: Recebemos então no Espaço J, nesta edição, o líder parlamentar do PSD na Assembleia Legislativa da Madeira, Jaime Filipe Ramos, a quem agradeço a disponibilidade.
0: Obrigado, eu.
1: Agradeço também aos nossos comentadores residentes, Patrícia Agrelo e António Santa Clara. Boa tarde.
3: Boa
1: Voltamos
3: tarde.
1: Para a semana.
2: Até para a semana.
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0: prometer que vou casar com a sua filha. Como um bom português, não recuse ao Dona Inês. 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
1: Diz-nos Jesus: Eu sou a videira, vós sois os ramos. A imagem é simples, mas profundamente bela. Um ramo só permanece vivo se estiver unido à videira. Separado dela, seca e deixa de dar fruto. Também a nossa vida espiritual é assim. Quando nos afastamos de Cristo, perdemos a paz, a esperança e a força para enfrentar as dificuldades. Mas quando permanecemos unidos a Ele, pela oração, pela palavra de Deus, pelos sacramentos e pela caridade, a nossa vida torna-se fecunda. Jesus não nos pede apenas que façamos coisas boas, convida-nos a permanecer nele. É dessa união que nascem os frutos do amor, da alegria, da paciência, do perdão e da paz. Perguntemo-nos: estou verdadeiramente ligado a Cristo ou vivo como um ramo separado da videira?